0: Também está muito mais equilibrado, Carlos, André e amigos, porque o Mineiro está fazendo agora essas alternâncias, ora pela direita, ora pela esquerda, Café aqui da direita, o Gabriel lá na esquerda, e lá vai o Mineiros.
1: Olha o Mecão, levantamento grande, área, corta, Chocolate ajudando na marcação, ela volta com João Gabriel, Mecão na pressão, hein? Aí fazendo meia linha, olha lá, Cleiton lançado, Café na linha de fundo, que falta! É falta, falta, falta, o juiz falta, não tinha marcado não, se não fosse auxiliar ali,
2: ele tá dando tiro de meta.
1: Ou ele deu tiro de meta?
2: Ele tá dando tiro de meta. Foi falta, escanteio, ele errou.
1: É, deu tiro de meta o árbitro da partida, Breno Souza. É tiro de meta. Aqui o tempo passa, torcedor, 9:05. 9:05 no reloginho da pioneira. Passados 24 deste segundo tempo, Mineiro 0-0 também para a equipe do Morrinhos, que recupera a posse de bola. Rogério Santos já abre na ponta direita, vai para o ataque. É falta cometida pelo Lagoa. É falta para a equipe do Morrinhos. Semi Nascimento, 24 minutos
0: de um futebol muito melhor. Time do Mineiro se comportando realmente como mandante, entendendo a situação do campeonato, entendendo que a vitória hoje ela é fundamental para a nossa equipe. Adiantou as suas linhas, está jogando o campo de ataque. Até agora, 25 minutos do segundo tempo. Foi jogo de um time só, o Mineiros que jogou nesse segundo tempo. E assim, a possibilidade da gente sonhar ainda com acesso é uma vitória que hoje, empate, vai morrer os dois abraçados. Então o Mineiros está fazendo o jogo certo, nós temos que ganhar esse jogo.
1: Olha o Danilo, é falta para o Morrinhos. Perna esquerda, levantamento direto, pega o goleiro do Mecão, Túlio. Já sai jogando com a perna direita, já lança Cardoso. O lançamento gigante, hein? Já leva para a linha de fundo Cardoso, camisa 17, olha o cruzamento grande. Área, escanteio, Chocolate corta.
2: Seu escanteio. Chocolate corta. Era o gol do Mineiros, um contra-ataque mortal do Mineiros. Vem bola na área, o Mineiros pressiona, Carlos André com o Matheus batendo ali o escanteio.
1: Matheus Goiano vem para fazer a cobrança. 25, tá na hora do gol, Mecão 25, levantamento grande, área, cabeçada para fora do gol. Foi o zagueirão Luiz, não é isso? Foi o Luiz Fernando.
2: Foi o Luiz Fernando, aqui foi a primeira bola que eles ganharam aqui de cabeça da defesa do Morrinhos, que é muito bem postada, né? Muito bem postada. 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
1: 26, chegamos à marca de 26, balão subindo e descendo, olha Chocolate, posse de bola para a equipe do Morrinhos, chegou cometendo falta, Bosco, volante, camisa número 5, fica esbravejando ali, bravo, Chocolate, queria o cartão amarelo do Breno Souza para o Bosco, que não aconteceu. 26, galera, e o jogador do Mecão que estava no aquecimento, hein, não vem não, né, é, parecia ali o Carrijinho, até agora, nada de mudança na equipe do Mineiros Esporte Clube, galera. Se aproveita, vem pro ataque, Vinha, o jogador Marcos Paulo tenta passar, não passa, a bola sobra, fica ali pro Danilo, é lateral, ponta direita, ele vai deixando pro lateral direito, Andrezinho fazer a cobrança, 26:40, segundo tempo, 0 Mineiros, 0 também pra equipe do Morrinhos. A equipe do Morrinhos ataca pra esquerda do seu rádio, pra direita, olha, ataca o Mineiros Esporte Clube. 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Olha o Luan, lançado, garotão, vamos lá, Chocolate, recupera a posse de bola, a equipe do Morrinhos, já manda pro ataque, levantamento, olha o Raniel pediu, Bosco, recupera a posse de bola, evita a saída, não, saiu com bola e tudo, vai ali trocar. O camisa 23, Matheus Goiano, posse de bola pra equipe do Morrinhos, que vai ter mais uma alteração.
2: Vai entrar o número 13, Lucas Dielson.
1: Tá certo, número 13, o Lucas.
2: Isso.
1: Para
2: a saída do 5, Dielson.
1: para a saída do 5 de Elson. Recupera a posse de bola, Lagoa adiantou demais o Lagoa, tira o perigo na boca do gol. A equipe do Morrinhos vem pra cima, também busca o gol. Roniel vai recuando no campo de defesa. Cezinha, lateral esquerdo, manda pro ataque, perdeu, recupera, Lagoa, campo de ataque pro Mecão. Olha o Café, já abre na ponta direita, é pro Cardoso, adiantou demais, segue o lance, recupera a posse de bola. A equipe do Morrinhos vai empatando bravamente com o Mecão, placar de 0-0. Lagoa vem buscar a jogada, recupera a posse de bola, rouba a bola do Lucas, olha lá, é bola boa, boa bola pro Mecão. Cleiton já abre na ponta esquerda pro João Gabriel, já vai carregando pra linha de fundo, ponta esquerda do Mecão, vem pra cima João Gabriel, sai com bola e tudo, jogador do Mecão, é lateral, campo de defesa pro Morrinhos.
2: Lateral e o Mineiros vai mexer, vem aí Jefferson para o ataque do Mineiros, vamos ver quem que ele vai tirar, né? Jefferson vem aí,
1: Semi, quem deve sair? Pra você, você tiraria quem, hein?
0: Natural essa alteração, porque o Cardoso, não que ele não fizesse um bom jogo, mas foi um jogo que ele foi menos acionado. Ele tem um potencial danado, é um bom atleta, é um bom jogador, é rápido, chega fácil na linha de fundo, é um finalizador, mas hoje realmente ele foi menos acionado, talvez por uma marcação aqui mais incisiva em cima dele, mas ainda assim fez um bom jogo. Não foi aquele Cardoso dos jogos anteriores, mas fez um bom jogo. E o Jefferson é um tanque, né? O Jefferson vai entrar, ele vai atropelar o lateral, ele passa por cima. Espero que hoje ele consiga fazer mais um golzinho aí, porque a dificuldade deles é na finalização.
1: Olha a primeira do Jefferson, vamos lá, Jefferson, chega primeiro lá o zagueirão, opa! E o zagueirão deu ali uma abraçada ali no Jefferson, né? O Lucas, que já fica caído no gramado aqui no estádio Odilon Flores, se aproveita a jogada, vem pra cima, Lucas já abre na ponta esquerda, chega Lagoa, manda a bola pra fora, a bola tocou no jogador do Morrinhos, ele deu um lateral pra equipe do Morrinhos.
2: A bola era do Mineiros, tocou no atacante do Morrinhos, visível que a bola tocou, ele deu pra equipe do Morrinhos.
1: É brincadeira, hein, seu Breno? A bola tocou no jogador do Morrinhos. O Mecão já recupera. Posse de bola, perdeu. Olha o Chocolate. É bola perigosa. Olha o Chocolate. Vai bater daí. Toca no zagueiro. Bota escanteio.
2: Equipe do Morrinhos, pelo seu lado direito, o Chocolate bateu, ela desviou no Luiz Fernando, saiu a escanteio e tá lá o número 20, né? O número 20 da equipe do Morrinhos, o Danilo para cobrança.
1: Danilo vem para fazer a cobrança. Às 21 horas e 12 minutos, vem Danilo para fazer a cobrança. Chegamos a meia hora, 30 minutos de bola rolando. Segundo tempo, 0 Mineiros, 0 também para a equipe do Morrinhos, que tem escanteio com Danilo. Se segura por aí, goleirão Túlio. Autoriza o árbitro, perna esquerda, bateu direto. Corta João Gabriel, a cabeçada. Tira o perigo na boca do gol. Ela volta com o próprio João Gabriel. Passou bonito pelo primeiro. Larga a defesa, vem para atrás. É pro Matheus Goiano, já leva pra linha de fundo, João Gabriel perdeu, recupera Andrezinho, corta lateral direito pra equipe do Morrinho, sai jogando com Danilo, adiantou demais, a bola sobra de graça pro sistema de defesa do Mineiros Esporte Clube, galera, na sua pioneira Eldorado, são 9:14. Segundo tempo, campeonato goiano, chegamos a 31, Mineiro 0, 0 também pro Morrinhos. O Mecão vai marcar a bola batida, espalma o goleiro, voltou pro Café, na grande área, tira o zagueiro, que pancada, Craquetel!
2: Uma pancada muito forte do Cleiton, foi o Cleiton que bateu essa bola, ela fez uma curva, desviou, mas o goleiro tava em cima, e esse ótimo goleiro, David Becker, para Avelar Turismo e Auto Peças e Posto de Bola Brasil.
1: O Mecão não desiste, não é todo pressão. Bosco passou pelo primeiro, passou pelo segundo, perde do terceiro, recupera a posse de bola, Chocolate para a equipe do Morrinhos, desce perigosamente. Marcos Paulo chega, Goiano, recupera a posse de bola, a torcida aplaude o nosso querido Matheus Goiano, vem buscar a jogada, João Gabriel, Cleiton, campo de defesa, já vem pro ataque, Lagoa pediu, camisa 16, já recebeu, já abre na ponta direita, tocou errado Lagoa.
2: Ele tocou bem o café que ficou, ele tocou bem, ele não acreditou, mas a bola é entrada para a equipe do América, para Rocha Fatias, Pizzaria Delivery, Espetinho do Pierre e Bidão Celulares.
1: 33 passados deste segundo tempo, apenas essa uma alteração, entrou portanto o Jefferson, camisa número 27, opa, jogador do Morrinhos caiu.
2: É, ele caiu para fazer uma cera, o árbitro falou que não, eles tiraram a bola para a lateral, acho que o Mineiros não vai devolver essa bola, porque o árbitro que não foi falta.
1: 33 é lateral já cobrado pelo João Gabriel. A torcida em grande número aqui nas arquibancadas do Odilon Flores. Vem pra cima, que é o gol da vitória. Mecão busca o gol da vitória, ainda dá tempo. 33, olha o Jefferson, lançado, linha de fundo, cruzamento, grande área, corta o zagueiro, voltou pro Cleiton, vai pintar um golaço. Pra fora! Passou pertinho, Craquetel!
2: Passou pertinho! E a jogada do Jefferson, cruzamento muito bom na área, um cruzamento muito bom na área, e o Jefferson tocou essa bola para trás. O Cleiton, de fora da área, de fora da grande área, mas bateu, Carlos André, com a perfeição, ela teve uma curva para ali. E o gol batendo o tiro de meta aqui para
1: 0-0, segue o jogo. 34-34. Olha o Goiano, já recupera a posse de bola para o Mecão, bola para o nosso querido atacante, errou a jogada lá, o Luan Santos recupera a posse de bola, João Gabriel bota a bola para fora. Semi-Nascimento, 34 minutos, qual é o do jogo? Teria que mexer mais uma vez o Mecão ou tá bom?
0: Olha, ele pode até mexer, nós temos algumas boas opções, mas o time do Mineiros faz um excelente segundo tempo. O gol é uma questão de tempo, né? Por mais que falta aí pouco mais de 10 minutos para finalizar esse jogo, mas o time do Mineiros agora já é merecedor de estar ganhando esse jogo por conta da forma como ele voltou para o segundo tempo. O time do Mineiros, um time muito mais aplicado, um time muito mais dedicado, um time muito mais aproximado, levantou demais essa bola aqui na frente. O time do Mineiros no primeiro tempo estava muito atrás, agora no segundo tempo não, o Mineiro jogou como ele vem jogando sempre, um time com linhas avançadas, um time aqui muito guerreiro aqui na frente, brigando por essa posse da bola. E realmente o Mineiros faz um belo segundo tempo, bem diferente do primeiro.
1: É bola pro Cezinha, lateral esquerdo, balança o corpo, levantamento, toca no café, escanteio pro Morrinhos.
2: Escanteio para o Morrinhos, pelo lado esquerdo, tocou no café, saiu pra linha de fundo e o Mineiros para receber essa bola dentro da área, André.
1: Vem, chocolate para fazer a cobrança, camisa número 8, balança o corpo, vem para fazer a cobrança, 35, torcida brasileira, torcida mequista, vem bola para o Morrinhos, escanteio, se segura por aí Mecão, autoriza Breno Souza, levantamento, pega o goleiro, nas mãos do capitão goleiro Túlio, tem pressa, claro, o Mecão tá empatando, tem que vencer para buscar a classificação, olha o Cleiton, levantamento, na ponta esquerda, é pro Goiano, contra golpe gigante, esqueceu a bola, recebeu ali um tapão. Que marcou? Não marcou nada, não, segue o lance. Recupera a posse de bola a equipe do Mineiros Esporte Clube com João Gabriel. Balança o corpo, tá jogando demais, hein? Esse lateral esquerdo já vem pro ataque pro Cleiton. Vamos lá, Cleiton. Passou pelo primeiro, passou pelo segundo. Vai pintar um golaço. Levantamento grande, área, impedimento marcado.
2: Marcou e já correu.
1: Já tá valendo bola pra equipe do Morrinhos. Olha lá, Alex Henrique já errou pênalti, passou pelo primeiro, passou pelo segundo, perdeu bola, recupera Mecão. Agora vai dar contra-golpe gigante, hein? Contra-golpe gigante, é agora! É a hora de matar o jogo. Goiano lançado na ponta esquerda, pediu, recebeu o café, vai pintar um golaço. Vamos lá, garotão, isso, adiantou demais. Ô, Craquetel!
2: O passe foi muito, muito forte. A jogada estava desenhada para poder sair um cruzamento dentro da área. A bola foi muito forte e saiu na linha de fundo. 0-0 Mineiros e Morrinhos para a Drogaria Confiança. 996-42-8565 e Banana Móveis 99901-8671.
1: Aqui o placar de 0-0, Prefeitura da cidade de Mineiros. 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Olha o Jefferson, rouba a bola, Jefferson, toca errado. Olhou de um lado, tocou pro outro, o cafezinho tava na direita. Ô Jefferson, abre o olho, garotinho. Já abre na ponta direita, olha o Danilo. É bola boa pra equipe de Morrinhos, levantamento, grande área, corta o zagueiro, bota pra escanteio, Luiz Fernando.
2: Bota pra rápido lá na linha de fundo. E eu tô vendo ali dois ou três jogadores do Mineiro se posicionando para entrar, né? Vai ter mexida no Mineiros.
1: 37, Semi Nascimento, na hora da mudança, né?
0: Eu acredito que agora é hora de mudança, é hora de renovar, né? Principalmente a condição física.

0: entrar o quê? 3 jogadores do Morrinhos e 2 jogadores do Mineiros Esporte Clube vão entrar neste momento.
1: O Luan tá saindo, o Luan do Mineiros está saindo, tá muito longe para ver, talvez o Semi possa ajudar. O Luan é um.
0: Tá certo, Luan, e o atacante sai aplaudido pela torcida, camisa número 9. Entra o Wesley, não é isso?
1: É isso, e o Bosco também, se eu não me engano, tá saindo também o Bosco número 5.
0: Entrou o DG. Entra DG e entra Feijão. Feijão vai entrar, boas alterações, né, Semi?
2: Olha, eu até hoje eu não entendi a quem veio fazer o Feijão aqui no time do Mineiros. Vou ser sincero, ele não entra bem, é um jogador de pouca mobilidade. Eu não sei se ele é um meio atacante ou se ele é um atacante, eu não sei, descobri ainda qual que é a posição que ele joga. Espero que hoje ele seja mais feliz. Mas o Mineiro está fazendo mudança agora, Carlos André, é por conta de uma condição física. O time do Mineiro se desgastou muito no segundo tempo. Mas o Mineiros fez um excelente segundo tempo, está fazendo um excelente segundo tempo, né? Eu acho que o pecado do Mineiros no segundo tempo são escolhas. O passe mesmo aqui que o Gerson foi dar de Ronaldinho, olhar para um lado e tocar para o outro, era uma jogada extremamente natural, ele dá um passe curto aqui pro Café aqui do lado direito, ele inverteu a jogada e errou o passe. Então, às vezes o Mineiros, na pressa, na ansiedade de poder fazer o gol, acaba que errando essas jogadas que seriam relativamente simples. Mas o Mineiros, nós não podemos deixar aqui de dar os méritos pro Mineiros, que o Mineiros está fazendo um belo
0: segundo. Segundo tempo, André. O torcedor ligado na pioneira Eldorado aqui, chegando à marca de 40. Portanto, todas as alterações feitas, tanto pelo lado do Mineiros, como também pela equipe do Morrinhos, 40-40. Olha o Mecão, já recupera a posse de bola, João Gabriel, já manda pro ataque DG, camisa 20, esquerdinha nela, isso, é bom de bola, é habilidoso pro Bosco, vai trocando figurinhas do campo de defesa. Olha o Alagoano, já manda pro ataque Wesley, na primeira dele, já engana a marcação do primeiro de vencida, Cafezinho, engana o primeiro, já manda pro Wesley, tá descansado, isso, Wesley, volta pro Gustavo Café, pro Feijão, próximo ao bico da grande área, passou pelo primeiro, tocou pro DG, quem sabe agora, bola batida, espalma o goleiro, escanteio, DG!
1: A primeira dele, pegou de fora da área, ele bateu o goleiro, bola, vem aí, já bateu.
0: Já feita a cobrança, vem Mecão, DG, escorregou, levantou, é bola pro Goiano, ainda no contragolpe, vem Mecão pra pintar o gol, emoção pra pintar o gol da vitória, volta na ponta direita, Café no bico da grande área, pediu, Alagoano, zagueirão, larga defesa, vem pro ataque, abre da direita pra esquerda, é pro DG, mata no peito, vai carregando as nossas esperanças, Goiano pediu, DG, ali levantamento na linha de fundo, saiu com bola e tudo, a tiro de meta, não, escanteio.
1: Escanteio, ele bateu a bola, ele chutou a bola no número 15 da equipe do Morrinhos, né? É o grande filósofo.
0: Escanteio pro Mineiros Esporte Clube, vamos lá, DG, placar de 0-0, 42, quem sabe agora, DG, levantamento grande, área cabeçada, corta o zagueiro, voltou pro Goiano, na ponta esquerda pro DG, 42, torcida mequista, 42, olha o Goiano, DG já leva pra linha de fundo, quem sabe agora pra pintar um golaço, cruzamento grande, área cabeçada, espalma o goleiro, que defesaça!
1: Defesaça desse grande goleiro, se não fosse ele, o Mineiro já estava goleando nesse segundo tempo.
0: Recupera a posse de bola a equipe do Morrinhos, defesaça do David Beca. É falta para o Morrinhos, cometida pelo Bosco, falta para cima ali do Lopes, camisa 16, recebeu o cartão amarelo Bosco, hein?
1: Recebeu o amarelo, se eu não me engano, acho que é o segundo. É o segundo cartão amarelo do Bosco, depois que ele já tinha cumprido.
0: Placar de 0-0, chegamos a 43 deste segundo tempo. A equipe do Morrinhos vem para o ataque, desce perigosamente, impedimento marcado, não vale nada na banheira lá o Lopes.
1: Bem na banheira, o Mineiros já bateu rapidinho.
0: Matheus Goiano vem buscar jogada, larga o ataque, vem para a defesa, já cruza a divisória do gramado, chega Chocolate, manda a bola para fora, é lateral para o João Gabriel, é para o Mecão fazer a cobrança, o torcedor não arreda pé não, é mais um lateral, torcedor na expectativa, ainda bota fé que o Mecão possa fazer esse gol da vitória, que seria espetacular. Olha o Feijão, larga a defesa, vem pro ataque, isso, já abre pro Wesley na ponta direita.

0: marca, já leva pra linha de fundo, camisa 11, balança o corpo, passou pelo primeiro, olha o cruzamento da grande área, toca no zagueiro, voltou. Cafezinho, pênalti! Penalidade, máxima pro Mineiros! É pênalti! 44 é pênalti. Você viu aí, Craquetel?
1: Pertinho de mim, não tem nem o que discutir, nem o que discutir. Quando o jogador Matheus dominou, que ia girar o zagueiro, entrou Solano, pegou somente a perna do Matheus e o Breno estava numa diagonal perfeita. Viu o lance como se fosse de uma televisão de 150 polegadas, meu querido Carlos André.
0: E o João Gabriel tá pedindo a bola, hein? O lateral esquerdo tá pedindo a bola, ele vai fazer o gol. Lateral esquerdo, João Gabriel, camisa 25, hein? Ele vai marcar, Cretel.
1: Ele vai marcar, com fé em Deus, ele vai marcar. Vai marcar porque o Mineiros merece. O Semi vem falando, segundo tempo do Mineiros é perfeito. É aquele segundo tempo que o Semi gosta. Ele vai marcar o gol, João Gabriel, se for ele.
0: É bola, bola, ele deu quatro de acréscimo, temos 45, vamos até 49. Expectativa aqui no Odilon Flores, o Feijão pede para a torcida se assanhar e ela vem. É o Jefferson, deixou pro Jefferson. O Jefferson vai marcar o primeiro dele no campeonato, hein? O Jefferson, o segundo, já marcou um, né? É bola pro Mecão, 46! 46 minutos, torcedor mequista, vai pintar o gol, emoção, o gol da classificação, pode pintar agora. Vamos lá, Jefferson, bola, bola, bola, bola, bola, batida!

0: Jefferson, camisa 27. A torcida canta e vibra nas arquibancadas do Odilon. Agora, Mineiros 1, Morrinho 0, garotinho.
1: Olha, ele bateu, o goleiro foi nela, mas de mão trocada, pegou a mão esquerda dele e lá no canto. Eu que não quis falar, agora ele tentou me agredir aqui com o colo, viu, Carlos André? Agora
0: olha,
1: ele tentou, mas esta vez aí, 1-0 para o Mineiros.
0: Olha o goiano lançado, Jefferson vai pintar o segundo levantamento, é falta! É falta, falta, falta, mais lateral. Uma, ele marcou só lateral.
1: Lateral.
0: Só lateral. Seminascimento, 47, falta 2. O Jefferson marca de pênalti. Marca o segundo dele, o Mecão. Tá indo pra segunda posição, não é isso?
2: Olha, fazendo jus ao belo segundo tempo que o Mineiros apresentou. O Mineiros realmente voltou à segunda etapa com um time totalmente diferente, com posicionamento diferente, com vontade de vencer o jogo. Sabia da necessidade de vencer, por mais que ainda faltam 2 minutos, mas o Mineiros foi senhor do segundo tempo, jogando com a sua linha alta, não deixou o Morrinho respirar. O time do Mineiros é superior, faz jus sem dúvida nenhuma a essa vitória, Carlos André.
0: Olha o Morrinho, levantamento, a bola sobra ali com o Danilo, a cabeçada para fora, lateral. A torcida canta e vibra nas arquibancadas do Odilon. 48, falta um minutinho para o Breno Souza apitar e terminar o jogo. Olha o João Gabriel, larga a defesa, vem para ataque, é falta. Só lateral, marca o árbitro. Só lateral. É lateral já cobrado pela equipe do Morrinhos. Programa Onda Solidária, doutora Flávia. 48 e 10, 50 segundos, vai terminar. Wesley, cabeçada, tira o perigo. Voltou pro Jefferson, pro ataque. Vai pintar o segundo, vamos lá, Jefferson. Passou pelo primeiro, passou pelo segundo. Ainda ele, tocou DG, passou bonito pelo primeiro. Dá um come no segundo, vamos lá, DG, isso. Linda jogada, bola batida pra fora!
1: Bola batida pra fora, bola batida pra fora. Uma jogadaça do DG, tá segurando e o tempo tá acabando. Ele vai terminar o jogo, já passou dos 4.
0: Falta 20 segundos, falta 20 segundos, vai terminar. Pra fora, é lateral pro Mecão. Falta 15 segundos, vai terminar o jogo. Mineiros 1, Jefferson de pênalti 0, Morrinhos 49. No meu já foi, vai terminar. Apita o árbitro! Termina o jogo no Odilon! Craque Tela, reportagem em campo!
1: É, eu tô aqui em campo, eu não sei nem com quem que eu falo, vou falar com o João. João, que partidaça, o Mineiro foi merecedor. Segundo tempo, fez meia linha. Também tivemos um pouquinho abaixo a arbitragem, senão o Mineiros teria conseguido. Parabéns, João, parabéns pela vice-liderança do campeonato.
3: Obrigado, a glória é toda de Deus. É, todo mundo de parabéns, um jogo muito difícil, onde o Morrinhos dificultou bastante pra gente no primeiro tempo. Tiveram chances claras, como nós também tivemos. Fomos pro intervalo, esfriamos a cabeça ali, corrigimos, tivemos que corrigir, voltamos melhores. Acredito que foi meio campo agora no segundo tempo. A gente mereceu sim a vitória, a gente mereceu sim os 3 pontos, e a gente mereceu sim esse segundo lugar hoje.
1: Esse segundo tempo é o do Mineiros mesmo, normal, né? O primeiro tempo um pouquinho abaixo, o segundo tempo é o Mineiros Esporte Clube.
3: Sim. A gente sabe que todo jogo tem uma dificuldade. A gente pegou um concorrente direto que vinha bem, vinha de uma vitória também. Tava numa pontuação, numa posição acima da gente. A gente sabia da dificuldade, respeitou eles a todo tempo. Mas a gente sabe também da nossa qualidade. A gente sabe da nossa sequência, que mudou de uma forma que só Deus explica. E então a gente tá de parabéns. E agora é comemorar, porque a gente é segundo lugar hoje.
1: Grande abraço a essa fera, moço, essa fera. O João, pra mim, o melhor jogador. É, menor lateral esquerdo do campeonato. Eu falei pra você lá em Goianésia que ia fazer fumaça, cara, que bom, né? Entrou na expectativa, ajudou demais da conta, 1-0, vice-líder, a campanha é maravilhosa, né, DG?
4: Não, é isso, como você falou, campanha das melhores possíveis agora, que se Deus quiser vai dar tudo certo, já tá dando certo já, e tá pronto. não tava jogando muito, entrei nas duas partidas, posso dizer, difícil, e consegui dar conta do recado.
1: É só pra lembrar, futebol nunca é conta exata, né? O Mineiro estava lá embaixo no início, agora tá brigando lá em cima.
4: Não, é isso. Não é como começa, não. É como vai terminar. Se Deus quiser, com acesso.
1: É, deixa eu procurar aqui. Ô, Bosco! Bosco! Bosco, deixa eu falar com essa fera aqui. Deixa eu falar com essa fera aqui. Tá? O Bosco tá aqui tirando uma foto aqui. E a gente vai falar. Bosco, uma partidaça, né? De superação. O time que tinha o mesmo número de pontos que o Mineiros, mas esse time tá dando um gosto. Tava falando com o pessoal de Goiânia. O time tá dando um gosto. O time do Mineiros hoje é o time do campeonato.
3: Graças a Deus, né, cara? O começo foi muito difícil pra nós. Passamos por um período aí que ninguém tava gostando, mas como nós sempre ressaltamos, sempre tá falando, é time de guerreiro, é time de homem, né, cara? Não deixamos a peteca cair. E quando nós não conseguimos jogar bem, nós vai na raça. O importante é seguir nos 3 pontos no final do jogo.
1: Grande abraço, muito obrigado por tudo, pelo seu desempenho, pela sua vontade. Isso contagia todo mundo arrepiado, feliz da vida com essa.
3: Quem tem que agradecer é só eu, cara. Lá dentro de campo, quando essa torcida gritando aí, é o gás que nós temos a mais pra correr dentro de campo.
1: Grande abraço, meu querido Bosco. Grande abraço pra ele. Eu tô procurando aqui, sabe quem, ô, meu amigo Carlos André? Cara, eu tô procurando o autor do gol e não tô conseguindo. Me ajuda aí, Semi. Me ajuda porque eu tô procurando ele aqui e não estou achando, né? Ah, e ele tá ali. Dá tempo de eu ir lá um pouquinho? Rapidinho aqui, deixa eu falar com o Diego, deixa eu falar com o professor Everton também. Diego, o vice, nosso vice-presidente aqui. É, que batalha, né? Que batalha, né?
5: Rapaz, eu não tenho coração pra isso mais, não. Uma batalha imensa, a gente sabia do jogo, sabia que era difícil. O Morrinhos tem uma grande equipe, não é à toa que tá aonde tá. E só fez valorizar a nossa vitória, né? É, foi ao apagar das luzes, mas veio com muito suor, muita luta desses jogadores que se entregaram do começo ao fim. E o time está de parabéns.
1: Um abraço para você.
5: Obrigado.
1: Deixa eu chegar aqui, Jefferson, aquele outro gol nós falamos, você não vai me deixar na mão. Aquele outro gol nós comemoramos, vou comemorar com você, que é um cara de Deus, um cara abençoado, um cara que demais e mereceu fazer esse gol, meu camarada.
6: Ah, toda honra e toda graça seja dada a Deus. Agradecer primeiramente a Deus, a torcida, ao treinador, ao professor que vem me dedicando a cada dia, vem trabalhando o tempo todo, vem me dando confiança a cada dia para chegar aqui e colher os frutos.
1: O torcedor ajuda demais também, né? Lota o estádio, ajuda demais, né, Jefferson?
6: Lota, agradecer a torcida que apoiou a gente bastante nesse, do começo ao fim, e graças a Deus saímos com o triunfo.
1: Ainda dá muito, né? 2 jogos, dá pra fazer muitos pontos ainda, né, Jefferson?
6: Dá, vamos fazer história no MEC, então eu creio que Deus tem preparado muitas coisas boas pra esse grupo.
1: Um abraço, meu camarada, um abraço.
6: Obrigado.
1: Deixa eu falar com ele aqui, porque eu sempre quis falar com ele, e ele sempre fugia de mim, mas agora eu vou falar, vou dar o microfone pra ele falar aqui, enquanto eu tiro o colete aqui pro pessoal. Gente, o pessoal da Federação Goiana, eles são excepcionais, esse pessoal, viu? Aí, agora eu falo com o pessoal aí. Ô André, deixa eu te perguntar uma coisa aqui. O trabalho tem sido muito forte depois que vocês assumiram. O trabalho tem sido muito forte, né?
7: Como que é?
1: O trabalho tem sido muito forte, principalmente depois que vocês assumiram. Você principalmente aqui, que é aqui de Mineiro, que tem uma vontade muito grande, que entende tudo junto com o treinador. E aí o trabalho rendeu, os frutos rendeu, o Mineiros começou a subir depois que você e o treinador chegaram para assumir esse Mineiro.
7: Boa noite. Primeiro é um prazer enorme ver essa festa aqui no Odilon Flores. Eu que tive o privilégio de ver e sentir essa emoção dentro do campo, jogando. E hoje é uma alegria imensa. Theo, foi trabalho árduo, muito árduo, difícil pra caramba. O mérito, na minha opinião, maior disso tudo é dos jogadores, dos atletas. Que naquele momento difícil ali, que a gente era vice-lanterna, nenhum jogador se dispersou, não houve brigas dentro do elenco. E aí a chegada do Alan veio para comandar aquilo tudo, para fazer criar aquela união, aquele ambiente de muito trabalho dentro do campo, de postura de jogadores, parte tática, que eu acho que no início a gente estava pecando muito. E o resultado, Théo, o fruto é isso aqui agora. Nós podemos falar assim, olha aí, há 2 rodadas para nós agora do fim, nós estamos brigando pelo acesso ainda. Eu te confesso que quando a gente começou o trabalho, que o professor Alan chegou, que a gente teve a primeira conversa, Ele já foi muito categórico e me dizer: André, nós vamos colocar esse time para brigar para subir ainda, pode ter certeza. E agora aqui nós estamos.
1: Só queria que você fizesse um convite, tem muita gente esperando. O estádio hoje, completo de lotado. Muita gente em pé ali sem vaga. E eu queria que você fizesse um convite para quarta-feira, para que comprasse os ingressos mais cedo, porque quarta-feira, esse caldeirão aqui do Majestoso Odilon Flores vai ferver. Isso aqui vai entupir de gente diante do Trindade.
7: Fica aqui o meu convite especial para o torcedor do MEC, para que ele faça essa compra do ingresso antecipado, porque só nós sabemos o tanto que essa torcida é importante. E vale ressaltar uma coisa muito importante hoje: a dificuldade que foi o jogo, o quanto esse Morrinhos criou dificuldade para a gente do primeiro ao último minuto. Lembrando, a minha opinião agora, sem analisar muito, mas foi o melhor jogo do campeonato. Bate nós e Rio Verde, na minha opinião, jogo jogado, brigado. Acho que teve momentos que parecia jogo de Libertadores, aquela briga e confusão, os jogadores sendo leal dentro do campo. E como você respondendo bem, que o meu vídeo para o torcedor mequista para colocar mais público ainda para a gente continuar essa luta aí.
1: Muito obrigado, meu querido Andrezinho, um abraço para você, um abraço para todo mundo, e a 91 sempre ao seu lado, viu?
7: Obrigado, eu que agradeço. Mandar um abraço e um beijo para minha mamãe e meu papai que tá lá na chácara. Papai, mamãe, obrigado. Obrigado por tudo sempre. Vocês sabem que eu amo vocês, tá?
1: Marcinho tava ali assistindo o jogo, nervoso, suando.
7: Márcio e Charles, eles estavam aqui no estádio, esses dois não perdem não. Meu irmão viajou acho que 1000 quilômetros aí, só para chegar a tempo do jogo.
1: Um abraço, André, você é fera, meu parceiro, você é gente boa, né? E a gente fica feliz. Lico, um abraço para você, um abraço pro Carlos André, um abraço pro Semi que vai fazer o término aí. Eu fico feliz por fazer parte dessa equipe de esporte da 91,9, onde tem vocês que me dão o maior respaldo aqui. Todo mundo sabe que a minha dificuldade aqui dentro do campo, ela é imensa. Mas eu falo que eu faço a minha melhor maneira para que vocês possam ter tranquilidade em cima e o ouvinte em casa possa ser muito bem recompensado com tudo, viu? Muito obrigado, Semi, obrigado pela paciência, Carlos André pela paciência, porque a gente sabe que a gente erra demais. Quando a gente não é do mundo, a gente erra, mas erra procurando acertar para vocês que estão aí. Vocês são simplesmente espetaculares, vocês são os melhores. 91,9 é a pioneira, aquela que está com você, que está comigo, que está com nós, aonde a gente estiver.
8: Esse aí foi o Craquetel. Agora eu quero passar aí pro Semi, o Semi fazer seus comentários. Anote aí, Semi, público, renda, público pagantes. Olha, o público pagante, 2.292. Olha, 2.292, esse foi o público pagante. Público presente, 2.392. 48.220, essa foi a renda aí passado pelo Rodrigo. Um abraço, Rodrigo, obrigado aí por você estar passando aí pra gente. Ô Semi, é com você, garoto.
9: Olá, Luiz Carlos Lico, meu querido amigo. Um grande abraço pro Theo, um abraço pro Carlos André, pro Gilmar, pra toda a nossa equipe, pra Cleia. Nessa data tão especial, que é o aniversário de 47 anos da nossa emissora, dizer para o nosso público, dizer para os nossos ouvintes, da emoção, do sentimento que a gente tem por estar trabalhando, por estar utilizando esses microfones que tantos grandes lideranças de Mineiros já passaram por aqui. Um grande abraço para o seu Egino, né? O nosso saudoso Elias de Oliveira, um cara marcante aqui nessa emissora durante longos anos. E todas aquelas pessoas que desfilaram aqui o microfone da Eldorado com muita responsabilidade, com maestria e com muita qualidade. Para a gente voltar aqui para o Odilon Flores e falar desse jogo, uma satisfação, uma alegria, um prazer realmente muito grande, porque nós tivemos dois jogos num jogo só. O primeiro tempo, o time do Mineiros foi um tanto quanto sonolento, começou bem, começou fazendo as melhores jogadas, mas não agradava. O time do Mineiros foi um time que não adiantou as suas linhas, que os nossos dois volantes, que são dois grandes jogadores, não tiveram uma noite brilhante como foi nos jogos anteriores. Então o time do Mineiros fez um primeiro tempo apenas razoável. Por sorte, nós não saímos atrás no placar, que um pênalti, que no meu modo de entender daqui de cima, eu posso estar equivocado, não sou dono da verdade, mas no meu entendimento foi um pênalti inexistente e o time do Morrinhos desperdiçou por nossa sorte. Finalizado o primeiro tempo, nós voltamos um outro time. É como se o treinador tivesse pegado os 11 atletas e colocado outros novos atletas, porque realmente foi um jogo diferente no segundo tempo. No sair da bola aqui, o time do Mineiro já teve uma outra postura, uma postura de ataque, uma postura de aproximação, uma postura de um time que acreditou a cada momento que poderia fazer esse gol, e foi o que aconteceu. O time do Mineiros voltou a ser aquele time insinuante, aquele time que joga para frente, o time que aproxima a linha, aquele time que o meio campo chega, porque nós havíamos cobrado isso no primeiro tempo, porque o time do Mineiros ficava muito distante, nossos meios estavam muito distantes do ataque, e isso dificultava o chute, aqueles tiros que o Cleito chuta bem, né? Que o próprio Cardoso chuta bem também. O Cleito também conseguiu fazer alguns tiros que ele não tinha feito ainda no primeiro tempo. No segundo tempo, realmente o Mineiros renasceu, o Mineiros reiniciou, restartou, repensou e fez um belíssimo no segundo tempo. O Mineiros aproximou as suas linhas, o Cleito voltou a jogar aquele futebol, voltou a ser produtivo, aliás, encostou no nosso atacante e aí começou a mudar. Em momento nenhum, o time do Mineiros passou sufoco nesse segundo tempo. Nós fomos senhor do todo o segundo tempo. O time do Mineiros foi muito positivo, foi muito superior, não tem como falar. Não corremos risco, um ou dois escanteios só que teve ali a favor do time do Morrinhos, mas o time do Mineiros realmente muito superior. Fizemos uma partida digna de um time que quer subir realmente para a primeira divisão. O Mineiros hoje aproveitou a atmosfera belíssima que aconteceu no Adilson Flores. Um dos jogos mais emocionantes se tratando desse segundo tempo. Um dos jogos em que a torcida empurrou o time o tempo todo, a torcida empurrou o time do Mineiros para a vitória. A torcida do Mineiros está de parabéns, e o time, os atletas, os seus jogadores realmente foram guerreiros. A partir desse momento, o time do Mineiros empurrou o time do Morrinhos, o time do Mineiros foi muito superior. Fizemos um segundo tempo digno de um time que almeja algo maior. Então, parabéns para os atletas, parabéns para nossa torcida, parabéns a todos os envolvidos aqui nessa noite de festa no Odilon Flores. A família mineirense hoje pôde perceber que nós temos um time de guerreiro. As mudanças, por incrível que pareça, o Jefferson hoje não entrou tão bem, mas ele nos agraciou com um gol de pênalti. Então, o time do Mineiros, se você fizer um apanhado do que aconteceu durante os 90 minutos, se tinha um time que deveria sair hoje com a vitória, era realmente a equipe do Mineiros. Parabéns para os atletas, parabéns para a torcida, parabéns para a nossa diretoria, parabéns para todas as pessoas envolvidas, porque hoje nós tivemos um belíssimo jogo de futebol aqui no segundo tempo. Um grande abraço a todos e que Deus continue nos protegendo.
8: Esse aí foi Semi Nascimento, lá também tava lá Carlos André, Craquetel, o Mineiros aí ganhando da equipe do Morrinhos, rapaz, ganhando da equipe do Morrinhos por 1-0 aí no finalzinho, um gol de pênalti aí, assinalado aí pelo nosso atacante, o Jefferson, né, fazendo aí seu segundo gol, aí na equipe, pra equipe do Mineiros, né, isso é muito bom, isso é bom demais. Agora vamos passar aqui todos os resultados, né, olha, Campeonato Brasileiro da primeira divisão, né, Série A, aos 74 minutos, São Paulo 1, Santos 2, ganhando a equipe do Santos. Campeonato Brasileiro da Série B, Londrina 0, Criciúma 2, isso 52 minutos no intervalo, Juventude 2, Operário 0, 42 minutos, aí amistoso, né? Colômbia 0, Paraguai 0, Campeonato Brasileiro da Série B, Fortaleza 0, Náutico 1, isso 6 minutos aí do primeiro tempo, e o Mineiros ganhando aí da equipe do Morrinhos. O Mineiros vai dormir aí na segunda colocação, só esperando os jogos de amanhã. Amanhã vai jogar Goianese contra a equipe do São Luís, se empatar, e o Bom Jesus jogando aí lá na cidade de Bom Jesus, jogando aí com Trindade. Se ele perder o jogo, Mineiros aí fica em segundo lugar, aí já faltando duas rodadas para terminar a divisão de acesso. Olha, vamos agora com sorteios, né? Vamos sortear aqui a primeira aqui vai ser uma pizza uma pizza média lá, oferecimento de Rocha Fatias e Delivery. Olha, quem ganhou foi Jéssica Carafini Fistarol. É isso mesmo, 649-9939, final 72, é o seu telefone. Olha quem ganhou o fone de ouvido, oferecimento lá de Bidão Celulares. Foi Juventino Gouveia, Juventino Gouveia. O telefone é 649-9653, o final é 58. Quem ganhou a chaleira elétrica, oferecimento lá do Banana Móveis, do Silas e do Saulo, foi Mara Camargo Leite Silva. O telefone é 649-9600, o final é 74. Quem ganhou aí a pomada Raiz do Sertão, oferecimento lá de Drogaria Confiança, foi Marisa dos Santos Ferreira. O telefone é 649-9612, o final 90. Final é 90. Olha quem ganhou aí, já terminando agora, o gol premiado, né? O gol premiado aí foi de Arnaldo P. Bastos. Arnaldo P. Bastos, o telefone é 649-9975, final 51, ganhando R$50. 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R$50 em compra, oferecimento lá do Eli da Econômica. Agora vamos sortear aqui a camisa. Essa camisa foi oferecimento do Toninho do Nico e diretoria do MEC. Vamos ver aqui quem ganhou, quem ganhou. Olha, quem ganhou foi Hélio J. Martins. Hélio J. Martins, o telefone dele é 62 99695 56, é o final. Então é isso aí. Então, agradecendo aí os nossos parceiros, né? Ela tanto quem ofereceu a pomada aí Raiz do Sertão foi a Drogaria Confiança. Pizza, oferecimento de Rocha Fatias, Pizzaria e Delivery, um fone de ouvido, oferecimento do Bidão Celulares, uma chaleira elétrica, oferecimento do Banana Móveis, uma camiseta do MEC, oferecimento diretoria do MEC, também o Toinho do Nico. Olha, amanhã é sábado, até aí às 11 horas da manhã, você pode estar aqui passando para retirar ou o seu prêmio que está aqui, no caso a camisa está aqui, né? E os outros pegar aí as suas autorizações para poder você pegar nos respectivos locais aí, né? Então, um abraço aí para você. Vamos encerrando aqui agora a nossa jornada, 21 horas e 49 minutos, nessa sexta-feira. E amanhã voltaremos aí às 5 horas aí no programa Manhã Sertaneja aí com o Craquetel. Um abraço e até lá!
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0: 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As notícias do governo federal que movimentaram o país no dia de hoje.
1: Olá, boa noite.
2: Boa noite para você que nos acompanha em todo o país.
1: Sexta-feira, 2 de outubro de 2026.
2: Vamos aos destaques do dia.
1: Resgate de dinheiro das casas de apostas online. Mais de R$1.400.000 devem ser retirados até segunda-feira.
2: A partir do dia 6, terça-feira, os sites e aplicativos deixam de operar. Luana Karen.
3: Os recursos que ainda estiverem nas contas vão começar a ser devolvidos aos apostadores pelos próprios bancos que operam as bets.
1: ECA Ambiental garante o direito de crianças e adolescentes ao contato com a natureza.
2: E nas escolas, a educação ambiental vira tema em sala de aula. Pablo Mundinho.
4: A partir de agora, o país conta com uma política nacional de educação ambiental escolar. Isso significa que as redes de ensino da educação básica devem dar conteúdos relacionados à educação ambiental nas salas de aula.
1: Domingo é de eleições.
2: Polícia Rodoviária Federal atua para manter a segurança e garantir o livre deslocamento dos eleitores. Luciana Colares de Holanda.
5: Polícia Rodoviária Federal orienta que é importante buscar informações sobre o trajeto até os locais de votação.
1: Hoje na apresentação da Voz do Brasil, Mariana Jungmann e Luciano Seixas.
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1: Quem tem valores a resgatar de apostas em bets tem até segunda-feira para fazer isso diretamente nos sites ou aplicativos.
2: Com a proibição dos jogos, os sites têm até essa data para permanecerem no ar.
1: Depois, o dinheiro será devolvido com o intermédio dos bancos.
3: Termina na próxima segunda-feira, dia 5, o prazo para que pessoas que tenham saldo em sites de apostas possam resgatar o valor diretamente nas páginas. De acordo com o ministro da Fazenda, Dario Durigan, desde a última sexta-feira, foram resgatados cerca de 30% do valor que estava em posse das empresas de bets. O saldo a retirar ainda soma R$1.400.000. O ministro destacou que, a partir do dia 6, terça-feira, os sites e aplicativos deixam de operar e os recursos que ainda estiverem nas contas vão começar a ser devolvidos aos apostadores pelos próprios bancos que operam as bets.
6: O jeito mais simples e fácil da pessoa pegar o seu dinheiro de volta é entrar no site e retomar o dinheiro até segunda-feira, dia 5, fim do dia. Lembrando que quem não conseguir fazer, por não ter recebido essa mensagem, por ter tido qualquer dificuldade, qualquer impedimento, que esse recurso, como é das pessoas, vai ser devolvido depois pelos próprios bancos que operam para as bets. Entre os dias 9 e 14 de outubro, vão fazer a devolução.
3: Ainda de acordo com o ministro Dario Durigan, foram identificadas 48 contas em casas de apostas com saldo superior a R$500.000. Esses perfis estão passando por uma análise mais detalhada por parte do governo. Já o ministro da Justiça e Segurança Pública, Wellington Silva, afirmou que desde a última sexta-feira, mais de 10 mil sites ilegais de apostas foram identificados e retirados do ar.
7: Do ponto de vista de derrubada de sites, o número de hoje, nós já passamos de 10 mil sites encaminhados para a Anatel para a derrubada. Nós estamos refinando os fluxos e estamos aprofundando cada vez mais a questão da fiscalização.
3: Em outra frente, o Ministério da Saúde iniciou uma campanha nacional de prevenção aos danos das apostas online, com depoimentos e um tutorial que orienta o usuário a realizar um autoteste para identificar possíveis riscos relacionados às apostas.
8: Eu vi que tinha um monte de gente ganhando e achei que comigo ia ser igual. Eu estava apostando sem parar, só para tentar recuperar o que eu tinha perdido. A depressão e a ansiedade estavam tomando conta de mim.
9: O SUS pode te ajudar a sair dessa situação. As apostas online são um problema, causam dependência, te endividam e destroem sua família.
3: De acordo com o resultado obtido no autoteste, são indicadas opções de orientação e cuidado, como o teleatendimento disponível no Meu SUS Digital, a plataforma centralizada de autoexclusão do Ministério da Fazenda e os serviços presenciais disponíveis no SUS. O material da campanha e o autoteste podem ser encontrados na página gov.br/apostas online. Reportagem Luana Karen.
2: Para registrar denúncias sobre irregularidades ou oferta ilegal de apostas, acesse gov.br/falabr.
1: Lá é possível descrever o caso com informações que possam ajudar na apuração, informando endereços de sites ilegais. Também é possível anexar documentos, imagens e outros arquivos.
2: A denúncia também pode ser registrada de forma anônima. Nesse caso, a pessoa não recebe protocolo nem pode acompanhar o andamento da manifestação.
1: No próximo domingo, milhões de brasileiros vão às urnas para escolher seus representantes no Executivo e no Legislativo.
2: Para garantir o fluxo no trânsito e garantir que todos consigam chegar aos locais de votação, a Polícia Rodoviária Federal estará de prontidão.
1: O trabalho nas ruas será feito de forma integrada com outros órgãos de segurança.
5: Garantir o livre deslocamento dos eleitores até os pontos de votação, manter a segurança e evitar imprevistos a quem vai votar. A Polícia Rodoviária Federal já está trabalhando para isso desde antes das eleições. E o trabalho inclui a integração com outras instituições, tribunais regionais eleitorais, forças de segurança e instituições públicas vão atuar em conjunto no período eleitoral para definir a mobilização em cada local. A diretora de operações da PRF, Nádia Zilotti, explica que todo efetivo estará disponível nos dias de votação.
10: Para este próximo domingo, estaremos com todo o efetivo disponível. E, além disso, nós temos a publicação de normativos que garantem a fluidez, a segurança viária para o cidadão, por meio da restrição de veículos muito longos ou então que estejam transportando cargas muito pesadas.
5: A restrição de tráfego para veículos pesados vale para os dias 4 e 25 de outubro, primeiro e segundo turnos. E a Polícia Rodoviária Federal orienta que os eleitores se planejem antes de ir votar. Além de se certificar de que está com o título de eleitor em mãos, é importante buscar informações sobre o trajeto até os locais de votação. E a diretora de operações faz um alerta também para quem vai pegar a estrada.
10: Observe as normas de trânsito, utilize o cinto de segurança, peça para os demais usuários do veículo também utilizarem o cinto, não fale o celular, observe os limites de velocidade. Essa e tantas outras normas de trânsito são essenciais, indispensáveis para que você consiga sair da sua residência e retornar em segurança.
5: A PRF mantém o atendimento à população nas unidades operacionais dos 26 estados e do Distrito Federal e pelo telefone 191. Reportagem Luciana Colares de Holanda.
2: E as Forças Armadas também vão apoiar a Justiça Eleitoral para que a votação e a apuração ocorram com segurança nas eleições.
1: A atuação mobiliza mais de 26 mil militares de regiões isoladas da Amazônia a grandes centros urbanos.
2: O Brasil vai sediar a Copa do Mundo Feminina de Futebol em 2027 e os preparativos para o evento já começaram.
1: Para receber profissionais de outros países que atuarão em atividades relacionadas à competição, o Ministério da Justiça e Segurança Pública publicou regras específicas para autorização de residência temporária de imigrantes que vão trabalhar no Mundial.
2: O diretor do Departamento de Migrações do Ministério da Justiça, Vitor Semple, reforça que a autorização não é definitiva e os pedidos poderão ser analisados em até 10 dias úteis.
11: Essa portaria, ela só regulamenta o caso da autorização de residência temporária, até o encerramento do evento ou até 6 meses após o encerramento do evento. Essa portaria, ela cria quase como um fast track, né? Um procedimento acelerado aqui, né? Então, são 10 dias úteis, uma vez protocolado o processo, que o Ministério da Justiça e Segurança Pública tem para analisar aquele pedido.
1: Os pedidos deverão ser feitos pelo Sistema de Gestão e Controle de Imigração no endereço migrante.mj.gov.br.
2: Mais chuvas no sul e estiagem no centro-oeste e norte do país.
1: É o que o fenômeno El Niño deve provocar no Brasil nos meses de outubro, novembro e dezembro deste ano, de acordo com um boletim divulgado pelo INMET, o Instituto Nacional de Meteorologia.
12: O fenômeno climático El Niño deve ganhar força entre outubro e dezembro, período que marca a transição da primavera para o verão. A meteorologista do IMET, Instituto Nacional de Meteorologia, Tamara Parente, explica que se a previsão se confirmar nos próximos meses, o fenômeno deve atingir intensidade muito forte e poderá ser o mais intenso registrado desde 1950.
13: A gente trabalha, né, como uma previsão, mas é certo que o El Niño pelo menos será na categoria forte, podendo chegar até dezembro na escala muito forte, que seria ali a última escala de intensidade do El Niño.
12: O cenário previsto para o país é marcado por contrastes. A região sul tende a registrar chuvas acima da média, que pode causar enchentes, alagamentos e deslizamentos de terra. Já as áreas do centro e do norte do país podem enfrentar períodos mais secos, com aumento do risco de incêndios. As temperaturas também devem permanecer acima do normal em grande parte do território brasileiro. O ministro da Pesca e Aquicultura, Edipo Araújo, alerta que o El Niño também pode alterar os níveis de chuvas das regiões norte e sul do país e, consequentemente, impactar nas atividades dos trabalhadores que dependem da pesca.
14: Temos uma sala de crise do governo federal com um olhar transversal aos diferentes segmentos econômicos e sociais que envolve o público que irá sentir os efeitos do El Niño este ano. Um efeito moderado para alto que deve impactar e contrair muito o ambiente aquático, o que vai impactar diretamente a atividade pesqueira.
12: O El Niño é caracterizado pelo aquecimento anormal e persistente da superfície do Oceano Pacífico na região da linha do Equador. Durante o fenômeno, que normalmente começa a se formar no segundo semestre do ano, as águas ficam pelo menos 0,5 graus Celsius acima da média por um período de no mínimo 6 meses. A Defesa Civil Nacional possui um serviço de alerta sobre riscos de desastre natural. Para receber informações sobre a região onde você está, é só enviar um SMS para 4199 com o número do CEP ou pelo WhatsApp 61-2034-4611. Reportagem Gabriela Noronha.
15: E como o fenômeno climático El Niño pode atingir o agro? Para responder essa questão, o Ministério da Agricultura e Pecuária lançou hoje uma página oficial com informações e orientações sobre o El Niño e seus possíveis impactos na agricultura e na pecuária brasileira.
1: A página pode ser encontrada no site do Ministério da Agricultura, em gov.br/agricultura.
15: E pescadores e pescadoras de todo o país têm até o dia 31 de dezembro para enviar o relatório anual de exercício da atividade pesqueira, o REAP, de 2021 a 2025.
1: O REAP é uma forma de comprovar o exercício do trabalho. Também contribui para manter a licença de pesca ativa no Registro Geral da Atividade Pesqueira, requisito para o seguro defeso.
15: Para deixar tudo regularizado, vá na plataforma Pesque Brasil, do Ministério da Pesca e Aquicultura.
1: Lá informe o que realmente pescou e comercializou, sem deixar informações de fora. Se não tiver pescado em algum período, informe essa situação no relatório.
15: A diretora do Departamento de Registro e Monitoramento da Pesca e Aquicultura, Elielma Ribeiro Borsen, fala da importância do preenchimento do relatório.
16: Para manter seu RGP ativo junto ao MPA, é necessário que você envie o relatório de exercício de sua atividade, o REAP, que pode ser enviado mensalmente ou ao final de cada ano. Fique atentos para não perder o prazo de envio e preencha corretamente com todos os dados de sua pescaria, com todos os dados que são solicitados. Essa informação fortalece as políticas públicas da pesca no país, garantindo a visibilidade dessa importante atividade econômica.
1: O contato com a natureza e a educação ambiental ganham um reforço na legislação brasileira.
15: O chamado ECA Ambiental amplia esses direitos para crianças e adolescentes, enquanto uma nova política orienta as escolas sobre educação ambiental e mudanças climáticas.
1: Confira na reportagem de Pablo Mundim.
17: Brincar ao ar livre, ter contato com a natureza e aprender a cuidar do meio ambiente. Esses direitos agora estão expressamente previstos na legislação brasileira para crianças e adolescentes. A nova lei, conhecida como ECA Ambiental, amplia o estatuto da criança e do adolescente e estabelece diretrizes para garantir o acesso a ambientes saudáveis, como praças, parques e áreas verdes. E a escola tem um papel importante nesse processo.
18: A lei incentiva a educação baseada na natureza e a adaptação dos espaços escolares para ampliar essas experiências. E a partir de agora, o país conta com uma Política Nacional de Educação Ambiental Escolar. Isso significa que as redes de ensino da educação básica devem dar conteúdos relacionados à educação ambiental nas salas de aula. A Coordenadora-Geral de Educação Ambiental para a Diversidade e Sustentabilidade do Ministério da Educação, Viviane Vazzi Pedro, explica os objetivos da iniciativa.
19: A iniciativa busca fortalecer a educação ambiental nas escolas e apoiar as redes de ensino em ações de prevenção, mitigação e adaptação às mudanças climáticas.
18: A Política Nacional de Educação Ambiental Escolar prevê ainda apoio às redes de ensino na criação de protocolos de emergência climática e planos de adaptação da infraestrutura escolar, principalmente em regiões mais vulneráveis. Em Brasília, projetos ambientais já fazem parte da rotina de estudantes da rede pública. Na Escola Parque, os alunos participam de atividades que estimulam o cuidado com o espaço coletivo e aproximam as crianças da natureza. É o conhecimento na prática, explica a diretora do colégio, Aline Prota Lana.
20: Poder ter aula no meio da natureza e complementar o currículo de uma forma muito rica, porque aqui eles estão trabalhando só na prática, né? Com todas essas áreas, eles estão trabalhando colocando a mão na massa mesmo, podendo vivenciar tudo isso a partir do contexto que eles já estão inseridos.
18: Na Escola Parque, os alunos aprendem a plantar, cuidar e colher alimentos. O coordenador de meio ambiente da escola, Leonardo Ratano, destaca que essas experiências fazem parte do aprendizado dos estudantes e mostram na prática a importância de preservar o ambiente.
21: Com isso a gente vai aos poucos, né, fazendo essa alfabetização ecológica e criando nas crianças, né, essa importância de preservar o meio ambiente.
18: E o aprendizado não fica só na escola. Arnaldo Alves de Souza, estudante de 11 anos, sabe que pode levar para casa o que aprende nas atividades.
22: Que a gente aprende várias coisas e nós pode fazer isso em casa.
18: O ECA Ambiental prevê a atuação conjunta da União, dos estados, do Distrito Federal e dos municípios na implementação das medidas. Já a Política Nacional de Educação Ambiental Escolar contará com uma rede de governança para apoiar gestores e redes de ensino na elaboração de protocolos de emergência climática e planos de adaptação das escolas. Reportagem Pablo Mundim.
15: E foi criada uma rede de proteção a profissionais de educação que sofreram violências relacionadas ao exercício da profissão.
1: Agora eles podem contar com serviço de acolhimento, orientação e informação oferecido pelo Observatório Nacional da Violência contra Estudantes, em parceria com o Ministério da Educação.
23: Profissionais da educação que sofreram violência relacionada ao exercício da profissão podem contar com serviço de acolhimento, orientação e informação. A rede de apoio é oferecida pelo Observatório Nacional da Violência contra Estudantes, em parceria com o Ministério da Educação. A iniciativa é realizada por meio de um projeto de extensão da Universidade Federal Fluminense, no Rio de Janeiro. O serviço de acolhimento, orientação e informação aos que sofreram violência como profissionais da educação estão presentes em todas as regiões do país, como explica Erasto Fortes Mendonça, coordenador-geral de políticas educacionais em direitos humanos do MEC.
24: Observatórios regionais sediados em universidades federais nas 5 regiões do país, a rede aproxima o acolhimento das diferentes realidades dos profissionais da educação. O serviço articula apoio pedagógico, orientação jurídica e atenção à saúde mental para educadores que sofrem violência em razão de seu trabalho.
23: O serviço integra o eixo proteção e defesa dos profissionais da educação, da Política Nacional de Educação em Direitos Humanos, nas instituições de ensino, a EducaDH. Erasto Fortes destaca a importância de os educadores contarem com essa rede de proteção.
24: Proteger educadoras e educadores contra a violência, a censura e a perseguição é defender o direito à educação e à liberdade de ensinar e de aprender.
23: Entre outras situações, o serviço atende casos de desrespeito à autonomia docente e de exposição indevida de voz ou imagem com acusações contra educadores. O serviço atende casos relacionados à censura a conteúdos escolares ou contra aulas sobre temas como gênero, raça e desigualdade social. Locução: Júlio César de Oliveira. Reportagem: Isaías Godinho.
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15: Dia Mundial dos Animais está logo ali, é domingo, 4 de outubro.
1: E quer lugar melhor para lembrar dessa data do que a Transpantaneira? Fazer esse caminho é como estar num safari de verdade, só que bem aqui no Brasil.
15: Ali você dá de cara com jacarés, capivaras, tuiuiús e um monte de aves coloridas que parecem posar para foto.
1: E a grande estrela que todo mundo quer ver de perto é a onça-pintada, que está na lista de espécies ameaçadas.
15: Por isso, o turismo na região precisa ser feito com muita responsabilidade para proteger e também para proteger a região e todas as espécies que vivem por lá.
4: Imagine percorrer uma estrada em que a qualquer momento o próximo encontro pode estar dentro d'água, no alto de uma árvore ou escondido no meio da vegetação. No Pantanal de Mato Grosso, esse caminho existe. É a estrada Parque Transpantaneira, que liga Poconé a Porto Jofre. São cerca de 145 quilômetros de estrada de terra com 125 pontes. Mas, para quem percorre o trajeto, a estrada é muito mais que um caminho. É uma espécie de observatório a céu aberto. Jacarés, capivaras, tuiuiús e dezenas de espécies de aves fazem parte da paisagem. E não é preciso chegar ao destino para começar o passeio. Muitas vezes, a atração está justamente às margens da estrada. A criadora de conteúdo, Beatriz Venturini, saiu de São Paulo para ter essa experiência.
6: O que a gente sentiu foi mais ou menos como se estivéssemos em um safari, né? Porque a gente andava de carro e não sabia o que esperar na próxima ponte. E a gente sempre se surpreendia, né? O que eu mais gostei, acho que foram os jacarés, pela quantidade. E, assim, vimos mais de 20, assim, na mesma ponte. É um espetáculo ver as onças em Porto Jofre. Foram experiências maravilhosas, né?
4: Há ainda trilhas e passeios de barco. E quando o dia termina, o Pantanal ganha outros sons e outros moradores começam a aparecer. Mas não se engane, no caso da observação noturna, onde é possível ver antas, um dos maiores mamíferos do Pantanal, é indispensável apoio especializado. É o que explica o coordenador do Centro Nacional de Pesquisa e Conservação de Mamíferos Carnívoros do ICMBio, Rogério de Paula.
7: Passeios, aí viram os safaris noturnos, né, que levam as pessoas, os holofotes, né, as grandes lanternas de luzes que vão fazer a focagem nos campos, é isso. Aí é um turismo um pouco mais especializado, menos individualizado.
4: Para quem visita a Transpantaneira, cada quilômetro percorrido revela sons e cenas inesquecíveis. Um dos encontros mais esperados, sem dúvida, é com ela. A onça pintada. Para a enfermeira Rosiane Feitosa, o momento é inesquecível.
8: Eu tive a oportunidade de ver a onça no Pantanal. Foi um daqueles momentos que a gente sabe que vai guardar para sempre na lembrança, no coração. Ver um animal que eu admiro tanto, livre e no seu habitat natural, foi emocionante demais.
4: O felino, símbolo da fauna brasileira, é uma espécie ameaçada de extinção e está entre os animais monitorados pelo ICMBio. O trabalho inclui pesquisa científica e ações de conservação, como ressalta o coordenador do Centro Nacional de Pesquisa e Conservação de Mamíferos Carnívoros, Rogério de Paula.
7: Quando a gente fala do turismo, né, se o turismo ele não é bem controlado, ele pode vir a ser um problema. Então a gente tem hoje ali nessa área de observação das onças pintadas, você tem uma rede de trabalho onde muitos piloteiros ali de lã

0: E na semana que vem vamos trocar a estrada pelo mar e falar de viagens em cruzeiros brasileiros.
1: Para quem gosta de viajar e conhecer lugares novos, o turismo de cruzeiro pode ser uma boa opção.
0: Eles reúnem lazer e a oportunidade de conhecer vários destinos em um só roteiro.
1: A temporada de cruzeiros começa esse mês e estão previstos 8 navios e 187 roteiros, com oferta de mais de 831 mil leitos.
0: Então vem viajar com a gente e viver essa experiência em alto mar.
1: E essas foram as notícias do governo federal.
0: Uma realização da Secretaria de Comunicação Social da Presidência da República.
1: Com produção da empresa Brasil de Comunicação.
0: Fique agora com as notícias do Poder Judiciário e do Congresso Nacional. Boa noite, bom fim de semana.
1: A gente volta segunda-feira. Boa noite.

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2: STF estabelece regras para petições protocoladas em processos já existentes.
3: Advogados devem identificar processos que envolvam assédio eleitoral.
2: Termina prazo para propaganda eleitoral paga na imprensa escrita.
3: Boa noite, eu sou Marcela Luiza.
2: E eu sou Walter Lima.
3: A presidência do Supremo Tribunal Federal publicou nesta sexta-feira uma resolução com o objetivo de organizar e conferir mais transparência ao envio e à distribuição de pedidos apresentados dentro de processos que já estão em andamento.
2: A medida busca assegurar a regra de que os processos devem ser distribuídos de forma aleatória, mediante sorteio entre os ministros.
3: A norma também pretende reforçar o princípio do juiz natural, evitando que novos pedidos fiquem vinculados automaticamente a um relator específico.
2: A resolução entra em vigor na data de sua publicação e vale apenas para as petições protocoladas a partir dessa data.
3: Advogados devem identificar processos que envolvam assédio eleitoral.
2: A norma vai permitir que a Justiça do Trabalho acompanhe os casos. Marla Lacerda.
4: Ações trabalhistas sobre assédio eleitoral devem incluir um identificador específico no cadastro do processo judicial eletrônico, o PJE. A correta identificação vai dar maior visibilidade ao problema, uniformidade ao tratamento desses casos, além de facilitar a atuação da Justiça do Trabalho. Juízes também devem comunicar ao Ministério Público do Trabalho e ao Ministério Público Eleitoral a existência de fatos que possam caracterizar essa prática. A medida vai ajudar no desenvolvimento de ações de prevenção, fiscalização e combate ao assédio eleitoral, fortalecendo a proteção dos trabalhadores.
3: Há 3 dias do primeiro turno das eleições, termina prazo para propaganda eleitoral paga na imprensa escrita.
2: A regra vale para jornais, revistas e tabloides e está prevista na legislação eleitoral. Guilherme Firmino.
5: Termina hoje o prazo para divulgação paga de propaganda eleitoral na imprensa escrita. Jornais, revistas e tabloides também não podem mais reproduzir essas propagandas na internet. A partir de amanhã, será permitida apenas a distribuição de material gráfico, como santinhos, e a realização de caminhadas, carreatas ou passeatas, até às 10 da noite. No domingo, as sessões eleitorais abrem às 8 horas da manhã e vão até às 5 da tarde, no horário de Brasília.
3: STJ mantém a ação de improbidade contra servidor federal após desclassificação da demissão em PAD, processo administrativo disciplinar.
2: A ação civil pública por improbidade foi ajuizada pela União. Fátima Uchoa.
6: Um advogado da União foi demitido por suposto uso de documentos falsos para obter progressão funcional. Em mandado de segurança no STJ, a primeira sessão reconheceu que a conduta seria ilícito administrativo de menor gravidade, que não justificaria a demissão. Então, a União ajuizou a ação por improbidade administrativa com base nos mesmos fatos investigados no PAD, mas o TRF4 rejeitou a petição inicial. Agora, o relator na primeira turma do STJ, ministro Sérgio Colquina, afirmou que a decisão em mandado de segurança não impede ajuizamento ou prosseguimento de ação civil pública por improbidade, pois não foram discutidas a existência dos fatos apurados no PAD, nem a autoria do servidor, mas apenas a proporcionalidade da pena de demissão, que foi afastada.
3: Justiça Federal mantém suspensão de

0: associação indígena suspeita de desvios e apoio a garimpo ilegal no Pará.
1: A decisão acatou um pedido do Ministério Público Federal. Vanessa Pereira.
2: O MPF entrou com a ação após investigações apontarem irregularidades na associação, criada para defender os direitos dos povos Kayapó. Entre os problemas estão a falta de prestação de contas, o uso indevido de recursos coletivos e o incentivo ao garimpo ilegal em terra indígena. A decisão mantém o bloqueio dos repasses mensais da Vale para a associação, que agora são depositados em uma conta judicial. O dinheiro fica protegido para a comunidade e poderá ser liberado pela justiça para atender necessidades urgentes da população indígena, como saúde e alimentação.
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0: Uma boa noite.
1: Um bom fim de semana e boas eleições.
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1: Eu sou Humberto Pinheiro e estes são os destaques de hoje do Jornal do Senado, que começa agora. Eleição deste domingo renovará 2/3 da composição do Senado Federal. Projeto prevê adaptação para atendimento de saúde digno a pessoas com obesidade. Senado pode acabar com limites de vagas para mulheres em concursos na área de segurança pública. Boa noite. Nas eleições deste ano, o eleitor vai escolher 6 representantes, em uma sequência que precisa ser observada na urna eletrônica. Para o Senado, serão 2 votos. O eleitor deve escolher 2 candidatos diferentes. Os detalhes com a repórter Yasmin Rodrigues.
2: Em 2026, cada eleitor vai votar 2 vezes para o Senado. Mas antes de chegar aos senadores, o eleitor precisa passar por outras escolhas na urna. E saber a ordem dos cargos e a quantidade de números de cada candidato ajuda a evitar erros na hora da votação. A jornalista do Senado, Esther Monteiro, explica a ordem e quantos dígitos devem ser digitados em cada escolha.
3: Primeiro é a vez do deputado federal, são 4 dígitos. Depois, deputado estadual ou distrital, 5 dígitos. E aí é que chega a vez do senador. São 2 votos, 2 nomes diferentes. E são 3 dígitos. E depois é que você vai votar para governador, 2 dígitos, e para presidente da República, 2 dígitos.
2: Também não é possível votar na legenda para senador. Como a eleição para o Senado é majoritária, o eleitor precisa escolher nominalmente 2 candidatos. Em uma eleição, cada estado e o Distrito Federal escolhem 1 senador, na seguinte, 2. Neste ano, serão renovadas 54 cadeiras, o equivalente a 2/3 da casa, e os 2 votos para senador têm exatamente o mesmo peso.
1: 158 milhões de brasileiros vão às urnas neste domingo. O repórter Márcio Maturana traz mais números desta eleição e recomendações da Justiça Eleitoral.
4: Não se pode entrar na cabine eleitoral com celular ou outro objeto que possa registrar o voto. Esses aparelhos têm que ficar com os mesários, mas o presidente do Tribunal Superior Eleitoral, o ministro Cássio Nunes Marques, recomenda que se levem os números num pedaço de papel.
5: A colinha eleitoral de papel pode e deve ser usada para que eleitoras e eleitores anotem os números dos candidatos e possam votar com calma e certeza.
4: Estão cadastrados 158 milhões de eleitores em 5.571 municípios, com mais de 517 mil sessões eleitorais, que se somam a 1.351 sessões eleitorais no exterior. São 13 nomes disputando para presidente, 318 para senador e 7.803 para deputado federal.
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1: 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O Senado vai analisar um projeto de lei que obriga os estabelecimentos que prestam serviços público e privado de saúde a se adaptarem para garantir atendimento digno a pessoas com obesidade. Dados do Ministério da Saúde indicam que, em 2024, a proporção de adultos com obesidade no Distrito Federal e nas capitais de estado superou a marca de 25%. Repórter Alexandre Campos.
8: A ideia do projeto é garantir às pessoas com obesidade o acesso à saúde por meio de equipamentos e mobiliário compatíveis com suas especificidades. Macas, cadeiras de rodas, balanças, aparelhos de aferição de pressão arterial e máquinas usadas usadas no diagnóstico por imagem devem ser dimensionados de modo que possam garantir o pronto atendimento dessa parcela da população, ao afirmar que essa adaptação nos estabelecimentos garante o acesso aos serviços de saúde. A médica e autora do projeto, senadora doutora Eudócia, do PSDB de Alagoas, citou algumas medidas que podem reduzir o número de casos de obesidade e suas complicações.
9: Conscientizarmos a nossa população que alimentação saudável, balanceada, exercícios físicos e manter a sua rotina de consultas médicas é de suma importância. Obviamente, também fazer o check-up, né, uma vez por ano, ao menos, e na classe infantil é acompanhamento pediátrico.
8: Pelo texto, a assistência às pessoas com obesidade não deverá ser negada ou recusada caso no posto, unidade de saúde ou hospital não haja esse material disponível. A falta de equipamentos adequados também não pode representar qualquer constrangimento, exposição indevida, discriminação ou tratamento indigno.
1: O Senado pode acabar com o limite de vagas para o público feminino em concursos da área de segurança pública. A proposta, já aprovada na Comissão de Segurança Pública e que aguarda votação no plenário, ainda reserva pelo menos 20% das vagas nas polícias e corpos de bombeiros a mulheres. Repórter Bruno Lourenço.
10: O projeto de lei que proíbe a limitação de vagas para mulheres em concursos da área de segurança pública cria ainda a Política Nacional de Valorização das mulheres para o setor. A proposta reserva também pelo menos 20% das vagas nos concursos públicos para as polícias e bombeiros para o público feminino. A relatora na Comissão de Segurança Pública, senadora Damares Alves, do Republicanos do Distrito Federal, defendeu as medidas.
11: O que queremos? Uma política de valorização da mulher lá na Polícia Militar, no Corpo de Bombeiro, na Polícia Civil.
10: A nova política, que será condição para o repasse de verbas do Fundo Nacional do Setor, estabelece igualdade de oportunidades entre mulheres e homens nas carreiras da segurança pública, fim da exclusividade ou preferência dessas atividades para homens, rejeição de práticas, atitudes e crenças discriminatórias e o enfrentamento do assédio e da violência contra mulheres no ambiente de trabalho.
1: Mulheres vítimas de violência doméstica e familiar em situação de vulnerabilidade social e econômica poderão ter acesso ao Auxílio Recomeço. A proposta é análise na Comissão de Assuntos Econômicos, determina que o benefício de até um salário mínimo será pago mensalmente pelo prazo de 6 meses, podendo ser prorrogado. Pelo projeto, o pagamento poderá ser acumulado com outros programas assistenciais. O custeio do auxílio poderá ser feito com verbas da União ou de fundos específicos de proteção às mulheres. Estados, Distrito Federal e municípios também poderão complementar os recursos. Na avaliação do autor da medida, senador Confúcio Moura, do MDB de Rondônia, a dependência financeira pode dificultar o rompimento da situação de violência sofrida pela mulher.
12: Grande parte das mulheres suportam a violência por causa do homem protetor, do homem que é um mantenedor da casa. Mas tirando ela dali, levando para a proteção, garantindo uma sustentação por 6 meses e capacitando essas mulheres, com certeza a coisa melhora.
1: Com trabalhos técnicos de João Lira, o Jornal do Senado fica por aqui. Acompanhe agora as notícias do Tribunal de Contas da União e da Câmara dos Deputados. Boa noite e bom fim de semana.
13: Minuto do TCU.
14: O Tribunal de Contas da União fiscalizou a execução das obras da BR-230 na Paraíba após reclamações da população sobre as condições da rodovia. A auditoria analisou o trecho de 30 quilômetros. O contrato ultrapassou R$ 560 milhões de reais e a obra avançou apenas 32% em 9 anos. O TCU também identificou risco de paralisação por falta de recursos, problemas ambientais e questões contratuais. Na sessão plenária que analisou o processo, o ministro relator Walton Alencar comentou os impactos da situação.
15: O resultado é uma rodovia em obras há muitos anos, com desvios, insegurança viária e prejuízos à mobilidade e à economia da região.
14: Para 2026, estão previstos apenas 12 milhões de reais, sendo que mais de 300 milhões ainda precisam ser executados. Saiba mais em tcu.gov.br.
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17: Discriminação contra pessoas com deficiência nas escolas terá pena maior.
18: Pais de recém-nascidos devem receber treinamento antes da alta hospitalar.
17: Projeto de lei autoriza a instalação de suportes para bicicletas em ônibus.
18: Boa noite. Avança na Câmara a proposta que prevê a instalação de suportes para bicicletas em ônibus. A repórter Silvia Munhato tem mais detalhes.
19: A Comissão de Viação e Transportes da Câmara dos Deputados aprovou o projeto que autoriza a instalação de suportes para o transporte de bicicletas na parte externa ou no interior de ônibus e micro-ônibus. O texto permite a instalação dos suportes nos transportes urbano e rural, cabendo aos estados e municípios definir o percentual mínimo da frota que deve contar com equipamento. A relatora, deputada Leda Borges, do Republicanos de Goiás, explicou que os suportes deverão ser aprovados por órgão ou entidade de metrologia legal, assegurando que a implementação da medida observe critérios de segurança e adequação técnica dos veículos. A proposta que autoriza a instalação de suportes para o transporte de bicicletas na parte externa ou no interior dos ônibus será analisada agora pela Comissão de Constituição e Justiça. Da Rádio Câmara de Brasília, Silvia Munhato.
16: Transportes.
20: Rodrigo de Castro, do União de Minas Gerais, apoia projeto que dispensa até 2032 a cobrança do adicional ao frete para a renovação da marinha mercante em transportes destinados às regiões Norte e Nordeste. O benefício vale para operações de cabotagem, navegação fluvial e lacustre.
18: Rodrigo de Castro considera que a prorrogação pode reduzir os custos de transporte nessas regiões, já que o adicional é cobrado sobre o frete marítimo.
20: Gutenberg Reis, do MDB do Rio de Janeiro, apresentou o projeto que autoriza o Instituto Cultural Marinha Mercante a instituir 14 medalhas e ordens honoríficas. A proposta busca valorizar contribuições para áreas como transporte, segurança da navegação e economia do mar.
18: O deputado ressalta a importância estratégica da Marinha Mercante no desenvolvimento econômico, logístico e energético do Brasil. Gutenberg Reis reitera que o reconhecimento de profissionais que contribuem para o crescimento sustentável do setor pode fortalecer a cultura marítima.
16: Economia.
20: A Câmara analisa proposta de emenda à Constituição que permite que estados e municípios concedam créditos do imposto sobre bens e serviços para doadores e patrocinadores de projetos culturais e esportivos. Na visão de Luiz Fernando Faria, do União de Minas Gerais, a medida preserva o financiamento desses setores após a reforma tributária.
18: O texto estabelece que o Comitê Gestor do IBS vai definir critérios para a liberação dos incentivos sem comprometer a arrecadação dos entes federados. Luiz Fernando Faria ressalta que o apoio tributário à cultura e ao esporte é fundamental para movimentar a economia criativa.
20: Stefano Aguiar, do PSD de Minas Gerais, defende a ampliação da imunidade tributária para entidades esportivas sem fins lucrativos. Proposta sobre o tema em análise na Câmara é que para essas organizações, as instituições de educação e assistência social impedindo a cobrança de impostos sobre patrimônio, renda e serviços.
18: A medida reduz os custos dessas entidades e fortalece atividades esportivas voltadas à inclusão social, à formação de atletas, à educação e à promoção da saúde. Stefano Aguiar explica que a medida alcança organizações ligadas aos movimentos olímpico, paralímpico, clubístico e educacional.
20: A Câmara aprovou e enviou ao Senado o projeto que estabelece diretrizes para a política industrial, tecnológica e de comércio exterior do país. Antônio Doido, do MDB do Pará, apoia a matéria que prevê, entre outros pontos, metas para ampliar a produção, gerar empregos e reduzir desigualdades regionais.
18: Antônio Doido esclarece que o governo federal deverá apresentar essa política ao Congresso no primeiro ano de cada mandato presidencial. A proposta também determina a prestação de contas anual sobre o cumprimento das metas e os resultados das medidas adotadas.
20: Afonso Florence, do PT da Bahia, sugere a criação do Registro Nacional Nacional de Beneficiários Finais, sob gestão da Receita Federal. A proposta obriga a identificação das pessoas físicas que realmente controlam ou lucram com empresas e fundos de investimento no país.
18: De acordo com Afonso Florencio, o objetivo é acabar com o uso de laranjas em empresas de fachada. A medida, na avaliação do parlamentar, integra cadastros públicos para combater a lavagem de dinheiro, a sonegação fiscal e a infiltração do crime organizado na economia.
16: Educação.
20: A Comissão de Educação aprovou uma proposta que prevê punição mais rigorosa para quem discriminar pessoas com deficiência nas escolas. A reportagem é de Agui Pontes.
0: A Comissão de Educação da Câmara dos Deputados aprovou uma proposta que pune com mais rigor atos discriminatórios contra crianças nas escolas públicas e privadas. O projeto da deputada Samia Bonfim, do PSOL de São Paulo, prevê multa de 3 a 20 salários mínimos para o profissional envolvido. Segundo a relatora, a deputada Fernanda Melchiona, do PSOL do Rio Grande do Sul, a proposta se concentra principalmente em dar um nome para os tipos de violência e discriminação que uma criança, adulto ou adolescente com deficiência pode sofrer em um ambiente escolar. Eles seriam dificultar a matrícula, impedir ou inviabilizar a permanência na escola, excluir o aluno das atividades de lazer e cultura, negar profissional de apoio capacitado para atendimento da criança ou adolescente, negar a adaptação do currículo, isso além das demais formas de discriminação previstas no Estatuto da Pessoa com Deficiência. Práticas de bullying e de abuso de autoridade também seriam punidas, segundo o texto aprovado. Pela Constituição, as escolas públicas ou privadas já são obrigadas a se adaptar às necessidades do estudante. No entanto, segundo Fernanda Melchiona, isso não impediu que famílias enfrentassem entraves para ter e manter acesso à educação para pessoas com deficiência.
21: A gente recebe esse relato de negativa de matrículas, a gente recebe o relato de falta de pessoal capacitado, a gente recebe o relato de exclusão desse aluno nas atividades, ou aluna nas atividades de cultura e lazer. Então, esses temas são claramente discriminatórios.
0: Segundo a proposta, outro ato previsto é a obrigatoriedade de formação continuada de professores e de equipes de suporte para receber estudantes com deficiência. A proposta está agora na Comissão de Finanças e Tributação. Deve seguir depois para a Comissão de Constituição e Justiça. Da Rádio Câmara de Brasília, Agui Pontes.
16: Segurança Pública.
18: O projeto de Átila Lira, do PP do Piauí, tipifica como crime o descumprimento de medidas cautelares alternativas à prisão. O texto pune com reclusão de 2 a 5 anos o infrator que, por exemplo, romper a tornozeleira eletrônica ou descumprir horários de recolhimento.
20: Átila Lira argumenta que a legislação atual deixa as forças de segurança sem respaldo para prender em flagrante quem desrespeita ordens judiciais. Ele argumenta que a criação de um crime autônomo garante a prisão imediata e fortalece a eficácia das decisões da justiça.
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16: Saúde.
18: A Câmara analisa projeto que prevê treinamento de primeiros socorros para pais de recém-nascidos antes da alta hospitalar. O objetivo é evitar a morte de crianças, especialmente por engasgo, como informa o repórter Luiz Cláudio Canuto.
2: A Comissão de Saúde da Câmara dos Deputados aprovou o projeto que determina treinamento de primeiros socorros para pais ou responsáveis de recém-nascidos antes da alta hospitalar. O texto inclui no Estatuto da Criança e do Adolescente a obrigatoriedade de hospitais oferecerem orientação e treinamento para isso, com ênfase em manobras para desobstrução das vias aéreas. O texto original da deputada Camila Jara, do PT do Mato Grosso do Sul, obrigava o oferecimento de treinamento antes da alta. A relatora, a deputada Marussa Boldrin, do Republicanos de Goiás, dispensa a obrigação se os pais ou responsáveis tiverem sido capacitados para isso no pré-natal. O deputado Padre João, do PT de Minas Gerais, leu o parecer na Comissão de Saúde no lugar da relatora e afirma que pequenos objetos podem ser fatais.
3: O engasgo, né? Popularmente o engasgo, que é a obstrução das vias respiratórias, até por aleitamento, sobretudo mamadeira ou bico, ou pequenos alimentos. Os dados que só em 2024 tivemos 300 óbitos de crianças. E olha que com treinamento você salva essa vida. Isso aconteceu comigo recente, numa reunião. Uma pessoa adulta, ao alimentar, estava na mesa do refeitório, engasgou com o alimento. Teve um colega que era também devidamente capacitado, salvou a pessoa. Quando ela torna obrigatório, é o momento que os pais estão empolgados com a criança, estão muito propícios a acolher esta formação. E que, de fato, como vimos, salva vida.
2: Há cerca de 300 mortes de crianças com menos de um ano no país em 2024 por engasgo, são dados do Ministério da Saúde. A orientação é uma medida de proteção à vida e à saúde das crianças nos primeiros meses de vida, na opinião da relatora Marussa Boldrin. A proposta que determina treinamento de primeiros socorros para pais ou responsáveis de recém-nascidos antes da alta hospitalar ainda precisa passar pelas comissões de Previdência, Assistência Social, Infância, Adolescência e Família e de Constituição e Justiça. Para virar lei, precisa ser aprovada pela Câmara e pelo Senado. Da Rádio Câmara de Brasília, Luiz Cláudio Canuto.
16: Agricultura.
5: Marcelo Moraes, do PL do Rio Grande do Sul, é contrário à portaria do Ministério da Agricultura que estabelece novas regras para a classificação e comercialização de morangos. Na visão do parlamentar, as exigências aumentam a burocracia e os custos para os produtores.
23: Marcelo Moraes argumenta que as regras podem provocar a rejeição de lotes e prejuízos, principalmente para pequenos e médios produtores. O deputado também alerta para possíveis impactos na oferta de morangos e nos preços ao consumidor.
5: André Abdon, do PP do Amapá, apoia projeto que suspende decreto do governo federal responsável por ampliar a estação ecológica de Taiamã, localizada nos municípios de Cáceres e Poconé, em Mato Grosso. Com a mudança, a unidade de conservação passou a ter cerca de 68 mil hectares.
23: André Abdon considera que a ampliação precisa ser revista diante dos impactos sobre propriedades rurais e atividades de pecuaristas e pescadores. A justificativa do projeto também questiona o processo de consulta pública realizado antes da edição do decreto do Executivo.
16: Previdência.
5: Aline Gurgel, do União do Amapá, defende o projeto que regulamenta a aposentadoria especial dos agentes comunitários de saúde e dos agentes de combate às endemias. A proposta prevê aposentadoria a partir dos 50 anos para mulheres e 52 para homens, com pelo menos 20 anos de atividade na função.
23: O projeto também permite a aposentadoria com 15 anos de atuação como agente, somados a 10 anos de contribuição em outra atividade. Aline Gurgel lembra ainda que a proposta garante que o benefício seja integral e tenha os mesmos reajustes dos salários dos profissionais que estão na ativa.
16: Trabalho.
5: A Comissão de Constituição e Justiça aprovou uma proposta que integra servidores de ex-territórios à União. A repórter Paula Bittar acompanhou a votação.
24: A Comissão de Constituição e Justiça da Câmara aprovou uma proposta que permite que agentes públicos dos ex-territórios do Amapá, de Rondônia e de Roraima optem por receber remuneração da União. A medida alcança servidores da ativa e aposentados. Para ter esse direito, o agente público deverá ter trabalhado no território ou mantido vínculo com a administração pública local até 10 anos após a transformação do território em Estado. A proposta também pode aumentar a remuneração de algumas categorias. categorias, como policiais e bombeiros militares. De acordo com o relator na CCJ, deputado Acácio Favacho, do MDB do Amapá, o texto mostra-se compatível com os princípios constitucionais que asseguram segurança jurídica, tratamento isonômico entre servidores públicos e valorização do serviço público.
4: A ampliação do período de enquadramento para os 10 primeiros anos de criação dos Estados mostra-se compatível com a própria lógica da Constituição de transição administrativa adotada pela União no processo de consolidação federativa dessas unidades federadas.
24: Rondônia foi transformada em estado em 1981. A União pagou a folha salarial local durante 10 anos após essa mudança. Amapá e Roraima foram transformados em estados pela Constituição de 1988. Nesses casos, o período de transição foi de apenas 5 anos. Poderão integrar o quadro em extinção da União servidores públicos federais e municipais e policiais que trabalhavam nos ex-territórios até a transformação em estado. Servidores admitidos pelo Amapá e por Roraima até outubro de 1998, servidores admitidos por Rondônia até dezembro de 1991 e pessoas que mantiveram relação de trabalho efetiva ou não com a administração pública dos ex-territórios, estados ou municípios. O agente público deverá ser enquadrado no cargo ou emprego de origem ou em outro equivalente. Nos casos de desvio de função, o enquadramento poderá ocorrer em cargo equivalente às atividades efetivamente exercidas. Para isso, a pessoa deverá comprovar a escolaridade ou a habilitação exigida à época. O texto também garante o pagamento das gratificações e outros valores relacionados ao cargo ou emprego em que o servidor for enquadrado. Os servidores continuarão trabalhando para os estados ou municípios até serem aproveitados por um órgão federal. Nesse período, o estado ou município não terá custo com essa cessão. A proposta estabelece que soldos adicionais, benefícios, indenizações, vantagens e demais direitos remuneratórios dos policiais e bombeiros militares dos ex-territórios do Amapá, de Roraima e de Rondônia, incorporados ao quadro em extinção da União, não poderão ser inferiores aos pagos aos policiais e bombeiros militares do Distrito Federal. Essa regra vale para militares da ativa, reformados da reserva remunerada e pensionistas. O deputado Dorinaldo Malafaia, do PDT do Amapá, considerou que a proposta retira servidores de um limbo jurídico.
6: A transição que se fez de território para estado, infelizmente, não cumpriu um papel importante que foi valorizar e acolher esses servidores do ex-território que ficaram no limbo jurídico, que ficaram para trás, que tiveram perdas sociais, econômicas e que, portanto, essa emenda parlamentar, ela possibilita essa correção.
24: A deputada Silvia Cristina, do PP de Rondônia, também defendeu que a PEC faz justiça.
7: Nós não falamos simplesmente de uma questão administrativa ou remuneratória. Nós estamos falando de uma história de reconhecimento e, acima de tudo, de justiça. Nós estamos falando de homens e mulheres, trabalhadores, que trabalharam para uma construção de todos esses estados, que prestaram serviços políticos, justamente durante um período de profunda transformação institucional, quando deixamos de ser território federal e passamos à condição de estado.
24: A análise da admissibilidade pela CCJ é apenas o primeiro passo na Câmara. Agora, a proposta ainda precisa passar por uma comissão especial e pelo plenário em 2 turnos de votação. Como veio do Senado, caso não seja modificada pelos deputados, segue então a promulgação. Da Rádio Câmara de Brasília, Paula Bittar.
23: A falta de profissionais qualificados em pequenos municípios motivou a apresentação de projeto de Emidinho Madeira, do PL de Minas Gerais. A proposta permite, em situações excepcionais, que servidores públicos sejam pagos com recursos de parcerias firmadas com organizações da sociedade civil.
8: O projeto exige que não haja conflito de horários entre as atribuições do cargo público e as atividades desempenhadas no âmbito da parceria. Emidinho Madeira avalia que a proibição atual dificulta a execução de serviços de saúde, educação e assistência em cidades com pouca mão de obra especializada.
23: A formalização e o incentivo à garimpagem artesanal no Médio Jequitinhonha, em Minas Gerais, é o objetivo de projeto de Gilberto Abramo, do Republicanos. A ideia é priorizar os donos de terras e as cooperativas da região na hora de pedir a autorização para garimpar em terrenos pequenos de até 15 hectares.
20: Gilberto Abramo entende que desburocratizar a regularização é essencial para movimentar a economia e tirar trabalhadores da informalidade. Segundo ele, a medida exige respeito às questões ambientais, promovendo a recuperação de terrenos degradados e o uso de técnicas mais sustentáveis.
23: Termina agora o Jornal Câmara dos Deputados, produzido pela Rádio Câmara, com trabalhos técnicos de Wellington Teles e apresentação de Val Monteiro e Luciana Vieira. Uma boa noite para você.
20: A Voz do Brasil volta na segunda-feira. Boa noite e bom fim de semana.
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0: Essa é pra casar, viu?
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2: 23 horas e 13 minutos.

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3: 0 hora e 6 minutos.

0: 0:13.
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1: 0:35.
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1: 2:14.
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0: 2:21.
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1: 2:28.

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1: Três horas e 50 minutos.

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2: 4 horas e 1 minuto.
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4 horas e 9 minutos.

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1: 4 horas e 22 minutos.
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1: 4 horas e 41 minutos.
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0: Muito bom dia, meu povo. São 5:03, 5:03, nesse sabadão especial, 3 de outubro de 2026, né? 20 graus nesse momento aqui em Mineiros, né? Lá na porta, aqui na Portelândia, 18 graus, né? Aqui em Mineiros, 20, na Portelândia, 18. Deixa eu ver mais alguma coisa aqui. Olha, não temos raios, né? Nesse sábado, sensação térmica é de 20 graus, né? O vento está a 5 km por hora e a umidade relativa do ar 75%. 20 graus nesse momento aqui na melhor cidade do mundo, né? E nós aqui, ó, tocando Manhã Sertaneja até às 7 da manhã, levando o melhor da música raiz pra você, viu? Que é o Cracktel comunicando com você pela 91,9 FM Eldorado, né? Por onde quer que você esteja, muito bom dia aqui em Mineiros, na Perolândia, Portelândia, Santa Rita, Taquari, Costa Rica, Doverlândia, Caiapônia, aonde é que você esteja, muito, muito, muito bom dia, muito bom dia, que Deus possa nos dar uma manhã assim maravilhosa, viu? Maravilhosa mesmo. 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São 5:05, 5:05. Muito bom dia, gente. Amanhã é dia, viu? Amanhã é o dia de votar, gente. Amanhã é o dia da gente mudar esse país, meu Deus. São 5:05. E eu tô te aguardando aqui pelo 36720322. Tô te aguardando aqui hoje, todo feliz, né? O Mecão ganhou ontem, né? Lotado e Odilon Flores. O povo ouviu a nossa campanha, né? A nossa campanha aqui da 91,9 pra lotar o Odilon Flores. Lotou o Odilon Flores ontem, viu, gente? Lotou. Muito obrigado aos torcedores, muito obrigado àqueles que acreditam sempre no trabalho da 91,9, a nossa querida FM Eldorado, a pioneira, né? Aquela que está sempre ao seu lado, viu? Muito obrigado mesmo de coração. Quarta-feira tem mais. 5:05, meu povo.
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0: E a gente começa bem com Elê Silva e Zé Goiano, Vida de Caboclo, 5:06.

0: começamos bem, né? Com Sublime Esperança com Milionários é Rico. Antes um pouquinho, Vida de Caboclo, Eli Silva e Zé Goiano, né? Gente, são 5:11, 5:11. Você pode mandar um zap pra cá pelo 36720322, né? Hoje, sabadão, 3 de outubro, né? 3 de outubro, amanhã é dia da gente levantar cedo, exercer a nossa função de voto, né? Ir votar, votar no candidato certo, pensar bem naquilo que nós vamos fazer, né? Olhar a situação do nosso país, né? Do nosso estado, da nossa cidade, que a gente precisa mudar, nós precisamos mudar, né? Esse país, nós precisamos tirar esse país da lama. E só quem pode tirar através de Deus somos nós, né? O nosso voto, né? Que você possa ter muito discernimento, que você possa saber bem na hora de votar amanhã, viu? Possa olhar o que está acontecendo, né? Olha o que está acontecendo aí, rapaz. Olha o que está acontecendo com aqueles caras lá em Brasília, hein? A gente precisa mudar esse país. Precisa dar um salto de qualidade na vida de todos nós brasileiros, né? Tem os nossos netos, nossos filhos, sobrinhos. Tem todo mundo aí que precisa de nós nesse momento. 5:12, tô aguardando aqui, ó, 36720322, meu povo. Sabadão especial do Manhã Sertaneja.
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É o fogo da paixão, o fogo da paixão aqui na 91,9, né, rapaz? Que música linda, né? É, essa música eu gosto muito. São 5h19, 5h20 agora. É, você ouviu o Fogo da Paixão com o Tião do Carro e Pagodinho, Viola Pagodeira com Ronaldo Viola e João Carvalho, Sublime Esperança com Milionário Zé Rico, né? E Vida de Caboclo, Eli Silva e Zé Goiano. Você pode estar mandando um zap pra cá pelo 36720322. Meu amigo Edson Petronilho, um abraço pra você, bom dia. Eu queria ouvir uma música, O Outro, com Sandro Lúcio, né? O Outro com Sandro Lúcio, vou procurar aqui pra você. Ele tá me pedindo o gol do Mecão, eu não tenho. Carlos André tem, viu, o Edson? A partir das 7 horas da manhã, o Carlos André chega aqui com super Bom Dia Mineiros, né? Programaço, rapaz, programaço. Eu abro aqui o programa com Manhã Sertanejo, o Carlos André já emenda com o Bom Dia Mineiros, um programaço esse do Carlos André, viu? Você pode mandar o zap aqui 7 horas da manhã e pedir pra ele que ele te envia, viu, meu amigo Edson Petronilho. São 5 horas e 20 minutos, né? 5h20. E ele tá pedindo pra tocar uma música aqui pra ele, com Sandro Lúcio, né? A música com Sandro Lúcio, O Outro. 5h20, meu povo.

São 5:21, é um probleminha aqui na música aqui do meu amigo Edson Petronilho. Eu vou procurar outra música pra ele aqui do Sandro Lúcio, viu? Agora eu rodo pra você outra música do Sandro Lúcio, meu amigo Edson Petronilho. 5:21.

0: É, Sérgio Reis aqui, carga pesada, né? 5:30, você ouviu também Sandro Lúcio, né? Que eu falei que eu ia tocar outra música pro meu amigo Edson Petronilho. Sandro Lúcio cantou Menininha Meu Amor, que fica maravilhosa também com Amado Melhor do Mundo Batista, né? Você ouviu também Renúncia de Amor e Fogo da Paixão.
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0: Tô te aguardando aqui pelo 36720322, meu povão. 5:31.

estão me perguntando aqui que horas que começa a votação. Olha, eu não sou muito inteirado desse assunto, mas eu acho que é 7 horas da manhã, viu? Eu costumo madrugar na porta de onde eu voto, pra mim votar logo, né? Pra mim ficar já sem problema algum. Eu procuro ir bem cedinho, né? Então procure bem cedinho também. Procure bem cedinho aí aonde você vota. Procure bem cedinho pra você, quem sabe aí, ser um dos primeiros a votar e passar o domingo mais tranquilo, né? Aí você pode ir pra aquele almoço sossegado, sem ficar na pressão depois de ter que votar, né? Eu levanto bem cedinho, 6 horas, e já vou pro... Tomo o meu cafezinho Souza, né? Como sempre, né? O melhor café do mundo, né? Que é o café Souza. Como aquele pãozinho, já desço pro meu lugar de votação. Pra mim ser um dos primeiros ali, ó. Eu já fui até o primeiro a votar em outras eleições. Eu já fui até o primeiro a votar, né? Chego bem cedinho, né? Faça isso também pra gente poder desafogar também. Porque amanhã eu tenho certeza que todos nós iremos... Nós iremos votar. Eu tenho certeza disso, que todos nós iremos votar e a gente vai fazer uma coisa. Nós vamos mudar o Brasil juntamente com as bênçãos do nosso Senhor Jesus Cristo. Nós vamos mudar o Brasil amanhã. Amanhã começa uma nova fase para todos nós brasileiros, né? Para todos nós goianos, para todos nós mineirenses. Amanhã as coisas, com fé em Deus, poderão clarear mais para nós a partir do ano de 2027. Começando por amanhã, viu, gente? Começando por amanhã. 5h33, eu tô te aguardando aqui pelo 36720322. Bom dia, meu povo!

0: Rancho Vazio com Tinoco e Zé Paulo aqui na 91,9, né? 5:40, 5:40. O futebol brasileiro já voltou também, né? Estão me informando aqui que parece-me que o Santos, né, ganhou do São Paulo ontem. Ei, São Paulo, eu vou te falar, viu? São Paulo do Carlos André, vou te falar, não ganha mais de ninguém, né? Do Elemárcio e mais alguns aí, né? De quem mais, gente? Ajuda aí. Ajuda aí. São 5:40. Um abraço pra você da Portela, um abraço pra você aí do Taquari, da Costa Rica, Perolândia, né? Um abraço pra você de Santa Rita, da Caiapônia, Ponte Branca. Alô, pessoal da Ponte Branca. Vocês são especiais também, viu? E pra aqui, pra Mineiros, pra toda a nossa região, pra todos os bairros, né? Pra todos os bairros, pra aqueles que moram também na chácara, nos sítios, nas fazendas. Um abraço e um bom dia pra você que já está trabalhando, você que é um servidor público, né? Que tá grudadinho aí nesse sábado. Você que trabalha de taxista, mototaxista, de Uber, muito bom dia também pra você, muito obrigado. Você que é um policial militar, você que é um policial civil, né? Você que tá aí, ó, por todos os lados, né? Você que é um vigilante noturno, né? Em nome aí do pastor Joel, um abraço pra todo mundo e do meu amigo Alceni também, Alceni Borges, né? Esse pessoal que trabalha na noite pela gente, né? Você que trabalha nas unidades de pronto atendimento, muito obrigado também. Você que trabalha nos hospitais, no hospital municipal, né? Muito obrigado. Minha mãe tá lá, né? Minha mãe tá internadinha lá e graças a Deus tá dando uma melhorada, né? Louvado seja Deus por isso, né? É, um abraço pra todo mundo. Um abraço, família. Muito obrigado pela audiência sempre aqui na 91,9. 5:42, meu povo.
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Essa música também é muito linda, né? Essa música, né? Com Darli e Darleno, Carta Fechada. Bicho do Mato, outra música linda com Valderi e Misrael, né? Castelo de Amor, Trio Parada Dura e Rancho Vazio, Tinoco e Zé Paulo. Vou te falar, meu compadre, minha comadre, uma programação melhor do que dessa é só de novo aqui, viu? É só de novo aqui na 91,9, viu? Que programação maravilhosa pra você, meu compadre, minha comadre, que tá aí em casa, né? Que tá aí, ó, nesse sabadão tomando aquele café. Não tem um cafezinho pra nós aí, não, gente? São 5h51. Eita, vontade de tomar um cafezinho, viu? Chama nós, meu povo! Chama nós! É seleção de música boa nesse sabadão especial aqui, ó, na 91,9, meu povo!

É, ficar sem você com o mineirense Kenny Mendonça e Juliano. Canta muito essas crianças, hein? 5h58, mineirense sangue bom. Ficar sem você. É só aqui, ó. É só na 91, gente.

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3: Cinco, 6:02, 6:02. 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
3: É, Rádio Eldorado sempre a seu lado, a pioneira. Gente, a pioneira, viu? Tem uns que não gostam. A pioneira, a 91,9, 1º de outubro de 1979. Então, é a melhor, né? A número 1, a pioneira, aquela que está sempre ao seu lado. São 5:04. Deixa eu ouvir meu amigo Quinzão aqui. Vamos ver o que o Quinzão quer falar com nós. Bom dia, Quinzão. Fala com nós. Olha, o Quinzão hoje não tá querendo falar, não, hein? É, não tá dando, não, né? Mas ele tá pedindo uma música com Newton Lamas, Vestido Vermelho. 5, 6:04, meu povo.

0: Bruna Viola, né? É Viola Divina com Bruna Viola, né? Paineira Velha, Zé Fortuna e Pitangueira, Vestido Vermelho com Newton Lamas, Cheiro de Shampoo com Christian Ralph, Ficar Sem Você, Kenny Mendonça e Juliana. Alô, minha querida Ana Maria, muito obrigado pela sua audiência. Um abraço também pro meu querido Biton, Bimar, que tá nos ouvindo aí. Um abraço também pro meu amigo Carlos, lá na fazenda, né? Carlos José, lá tá trabalhando, né? Tá trabalhando, tá na fazenda, né, cara? Muito obrigado aí. Vavá, alô, Vavá, um abraço pra você. Clênio, Tassiana, lá da Drogaria Confiança, um abraço pra vocês, né? Muito obrigado pela parceria. Professor Ricardo também, Ricardo Fernandes, um abraço pra você. Meu amigo Dieguinho Fernandes, um abraço pra você. É, tá sumido, Dieguinho. Lá em Goiânia, professor Marcos Tondato, né? Um abraço também pro meu amigo Wagner, do Banco Omni, né? Um abraço pra você, Wagner, né? Muito obrigado aí pela sintonia sempre. Muito obrigado pela parceria, né? Nos jogos do MEC, né? 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Muito obrigado aí. Chegando aqui também pra estar com a gente aqui, né? Depois dos jogos do Mineiro Esporte Clube, o Banco Omni, né? Maravilhoso. Um abraço, meu querido amigo Wagner e toda a sua turma. 6 horas e 15 minutos, 6 e 15, meu povo.
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0: 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É uma música de Bruno e Marrone com Wesley Safadão. Ela é de 2020, viu? Música linda.

0: Essa música linda, né? Com Bruno e Marrone, participação de Wesley Safadão, mas como ficou linda essa música, né? Você pode estar pedindo ela aqui nas outras programações aqui da 91 pelo 36720322, né? 36720322. Meu amigo Catarino, rapaz, está aqui para falar com a gente, ó. Bom dia, Catarino.
1: E mandar pro Fila Boia também.
0: Para aí. Pro Fila Boia, na mais primeira aqui, ó. Fala com nós aí, Catarino.
1: Bom dia, Cacel.
0: Bom dia.
1: Cacel, rodou uns gay pra nós aí. Das irmãs Freitas, Canoeira do Araguaia, mandar ela aí pro Zé Cachucha, o Carlão no teclado, o Telino no Rancho Bonfim, pro Tonho aqui na BR-364, pro Betão na Travessa Erondina.
0: Ah.
1: E pra todos, e um bom fim de semana pra você, e fique com Deus.
0: Amém, pra todos nós, pra todos nós. A Ana também tá querendo falar com a gente, fala com nós aí, Ana.
2: Ô Theo, passa uma música aí pra mim com o Lourenço Lourival, pedido de um pau, três para o Carlos Eduardo, para o Hernando, meu filho, Ana Fazenda, Ana 40, pra você, Deodorado, tchau, tchau e obrigada.
0: Muito obrigado, minha amiga Ana, né? Muito obrigado aí de coração mesmo pela sua participação aqui. São 6:19, 6:19. Canoeiro do Araguaia com as irmãs Freitas, depois pedido de um pai, Lourenço Lourival. Você tá aqui da melhor. Você tá na pioneira, meu compadre, minha comadre.
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0: Ou coisinha bonita, menino.
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2: Seis horas e trinta e um minutos, né? 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
6: Hoje é sábado, um abençoado final de semana para você e para toda a sua família. A diretoria da Comiva informa aos seus cooperados que será realizada no dia 5 de outubro, segunda-feira, no auditório Frank Green, antigo Centro de Treinamento Santo Agostinho, Assembleia Geral Extraordinária, em última convocação, às 17 horas. Na pauta serão apresentados e deliberados temas importantes para os próximos passos da Comiva, entre eles: a reestruturação operacional e estratégica da cooperativa, a abertura de parcerias estratégicas com empresas do agronegócio, a autorização para estudos de possível incorporação ou integração com outra cooperativa dentro da legislação cooperativista, além de outros assuntos de interesse da Comiva. Confira o edital de convocação na íntegra em nossos canais de comunicação. A participação dos cooperados é fundamental para o debate e para as decisões que contribuirão para os próximos passos da cooperativa. Aguardamos a sua presença. Até lá.
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Um abraço também pro meu amigo Batistinha, né? Vereador Batistinha tá nos acompanhando aqui, vereador Hélio também tá nos acompanhando. Todo mundo lá no... Estava lá ontem no Odilon Flores, né? Lotado, né, gente? Que coisa linda que foi o Odilon Flores ontem, viu? Parabéns a você, torcedor do Mecão. Parabéns a toda a diretoria do Mineiros, a todos os jogadores, né? Que estão vestindo essa camisa, esse manto sagrado com a maior disposição do mundo, viu? E a todos vocês da diretoria, muito obrigado por estar sempre com a gente aqui. Um abraço, Breguinha! 6h38! E você pode mandar um zap aqui pelo 3672-0322 para você ouvir moda boa desse jeito, ó. Com César, com Di Paulo e Paulinho.

0: É, Zé Roberto, né? Zé Roberto e Robertinho, dono do bar, né? Se passar em Goiânia com De Paulo e Paulino, Menino da Porteira com Daniel e Banho de Vinho com Carlos e Jada. Você pode estar mandando um zap pra cá, ainda dá tempo, viu, gente? Ainda dá tempo pelo 36720322 pra você pedir a sua música, né? E a gente rodar, né? Você rodar aqui no programa Amanhã Sertanejo. Você pode pedir sua música e a gente roda. Igual essa aqui, ó. Olha que música linda que tá chegando aí pra você. 6h45 no Sabadão Especial do Manhã Sertaneja, com Craquel. Aqui, ó, de segunda a sábado, das 5 às 7 da manhã. Mas sábado nós temos o Sabadão Especial aqui do Manhã Sertaneja.
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0: Música linda, né? Música linda com César Menotti e Fabiano. Isso é amor, né? Me Vira a Cabeça com Du Prado e Danilo. Música linda também. Mariposa com Mato Grosso e Matias. Dono do Bar, Zé Roberto e Robertinho. Se Passar em Goiânia com eles, né? De Paulo e Paulinho. São 6h55, chegando no final de mais um Manhã Sertanejo. Muito obrigado por estar com a gente aqui a semana inteira, né? Que Deus possa nos abençoar, que Deus possa nos guardar e possa nos proteger acima de tudo, né? E lembrando que amanhã você tenha consciência, que você possa ter a consciência certa e a convicção certa que nós podemos e iremos mudar esse Brasil, né? Amanhã é o dia de votar. Não fique em casa, vá exercer a sua cidadania votando, né? Escolha, faça bem as suas escolhas. Escolha aqueles que você acha que vai poder nos ajudar, ajudar a nossa família, ajudar os nossos filhos, aos nossos netos, né? Aos sobrinhos, aos irmãos, a mãe, o pai. Pense bem na hora de você votar, viu? Olha a situação que nós estamos passando e pense bem na hora de votar, né? Não cometa de novo, né, os outros erros que nós cometemos alguns anos atrás, né? Tá na hora da mudança, tá na hora de você acertar no seu candidato, tá na hora de você fazer valer o seu voto e bater no peito e falar: eu acertei votando nesse candidato, viu? Pense bem, viu, meu compadre e minha comadre. Não deixe de votar. Vá votar logo cedo para não ficar aquele congestionamento, né? Nos lugares de votação, viu? Mas vai votar. Escolha bem. Faça como eu. Peça a proteção de Deus. Peça a orientação de Deus para que você possa saber escolher e Deus possa agir em você na hora que você for votar, viu? Brasil está uma bagunça e a hora de mudar é agora. São 6h56, muito obrigado, beijo no coração e até segunda, se Deus quiser e Ele há de querer.
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6: Opa, que maravilha, agora são 7:07, 7:07, estamos chegando aqui no melhor Bom Dia do Rádio, Bom Dia Mineiro, chegando pra você e com você nesse sabadão, hoje dia 3 de outubro de 2026, Bom Dia Mineiros, o melhor Bom Dia do Rádio tá chegando, estamos direto sempre de bem com a vida, aqui na estação preferida, a Rádio Eldorado FM 91,9. 47 anos com você desde 1979. Direto aqui do setor Cruvinel, Mineiros, Estúdio Helena Paniago, temperatura em 20 graus, hein? 3 de outubro de 2026, sabadão, graças ao nosso eterno bom Deus, Criador dos céus e da terra. Mais um dia, mais um final de semana, com muito mais alegria, sempre, sempre, sempre de bem com a vida. E mais um final de semana, claro, sempre, né? Com você aqui no Bom Dia Mineiros, Carlos André, o Carlos André tá de volta. Sempre, sempre com você aqui no 367-2-0322, tá bom? WhatsApp 367-2-0322. Alô, Grande Mineiros, bom dia, cidades vizinhas, Tríplice Fronteira, você de Mato Grosso do Sul, Mato Grosso, aqui o Estadão de Goiás, né? No aplicativo, nas nossas redes sociais, no rádio, no seu smartphone, bom dia, você da cidade, da fazenda, tá na chácara, né? Descansando, bom final de semana, tá no sítio, aquele forte abraço, tá no caminhão, tá no seu veículo, tá viajando, boa viagem, MG Borrachas e Mangueiras, oferecimento, Bom Dia Mineiros. 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Hora certa, agora 7:11 aqui no melhor Bom Dia do Rádio. Obrigado pela sua audiência, tá bom? Tivemos aí o Cracktel, né? Com o Manhã Sertaneja. Agora o André chegando com você no Bom Dia Mineiros de 7 às 11 no sábado, tá bom? Que maravilha, né? Sabadão a gente ganha mais uma hora de segunda a sexta de 7 às 10 hoje, todos os sábados de 7 às 11 com muita música boa, tem sucesso do passado, tem do presente, né? Tem aqueles flashback legal, tem a sua participação, o 367-2-0322 também você mandando o seu bom dia, a sua resenha aqui, ó.
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6: A gente começa matando saudades, Duran, 7:11, bom dia, Mineiros, aqui na sua pioneira. Estamos juntos fazendo a festa, alegria até às 11 dessa manhã gostosa de sábado.

0: Olha aí, agora são 7:24 aqui no Bom Dia Mineiros, fechando o nosso primeiro bloco, José Augusto. Me esqueci de viver. É o Carlos André com você até às 11 da manhã aqui no Bom Dia Mineiros.
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0: Olha a hora, gente, agora são 7:25.
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3: Agora são 7:29, funerária Cristo Rei, nota de falecimento. A nota de falecimento, assim, funerária familiar, a funerária Cristo Rei, familiares comunicam com pesar o falecimento de Ana Maria Bride. O corpo está sendo velado no Complexo Funerário Cristo Rei, na Sala Rubi. O sepultamento será neste dia 3 de outubro, às 10:30 desta manhã de sábado, no cemitério Jardim dos Ipês. A família enlutada agradece as manifestações de apreço e afeto. Com pesar, comunicamos o falecimento de Ana Maria Bride, mãe do Evandro, Odair e Annelise.

0: Olha aí, agora são 7h40, 7h40 aqui no Bom Dia Mineiros, matando saudades, Chico César, né? Chico César à primeira vista, o descobridor dos sete mares antes, Lulu Santos e Moça para Casar, o lançamento, Diego e Vitor Hugo aqui no Bom Dia, Carlos André com você, bom dia, ótimo sabadaço aqui na Pioneira, sempre ao seu lado, deixa eu mandar bom dia, agradecer o nosso ouvinte aqui, a audiência da Nadir, tudo bem Nadir, como é que tá o sabadão, tá tudo certinho, tá beleza, temperatura tá gostosa, né? 20 graus aqui nos estúdios Helena Paniag, e aí, tudo bem? Bom dia, fala comigo.
1: Daí, Eldorado, se está tudo bem, na Santa Paz de Deus.
0: Amém.
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0: Só alegria, alegria,
1: quero
0: alegria.
1: Pedir uma música aí com o Eduardo Costa. Ah. Amor de Carnaval. Ofereço pra Thelma, pra Célia, pro povo no setor Taninho, pro Madrinha Aurora, pro Baixão aí na Baixadinha.
0: Alô, Orinho. Bastião! Alô, Bastião!
1: Pra mim, pra Nadia Oliveira e pra vocês aí na rádio, quem tá gostar certo. Da música. Ontem eu falei no plantão policial, vocês não falaram meu nome, né?
0: Ué, eu vou bater no...
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0: E ter a mão na fuça, então, do Newton Júnior, aí ele não falou seu nome, não, mulher. Mas que é isso, Newton Júnior? Tem que falar o nome da Nadir, rapaz. É nosso ouvinte número um, nosso ouvinte nota mil. Alô, dona Nadir, bom dia, um abraço, obrigado pela audiência, tá bom? O André agradece a senhora, tá bom? Pelo imenso carinho de toda a família maravilhosa, né? Olha, deixa eu mandar mais bom dia na sequência. Alô, Batista, fala comigo, macho. É o... Sapeca, irmão, boas amizades fazem bem à saúde. Vereador Batistinha, né? É o Batistinha esse aqui? É o Batistinha? Ah, é o vereador Batistinha, né? Sapeca aí, meu irmão. Olha só que maravilha, vereador Batistinha. Tá nos dando alegria de ouvir a gente, né? É, sim, sim, sim, garoto. Valeu, Batistinha. Muito obrigado pelo carinho, tá bom? Obrigado pela audiência. Ótimo sabadão pra você, pra toda a sua maravilhosa família Batistinha. Valeu, meu amigo. Agora são 7h43. O Carlos André segue com você. Deixa eu mandar mais abraço. Na sequência, fechando, né? O bonde do forró com o amor de primavera. E eu volto com a música da nossa ouvinte Nadir aqui no 36720322. Aqui no meu, no seu, no nosso.
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8: Opa, siga aí, ó.
7: 1,9.
8: 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Agora são 7:50, então deixa eu mandar um abraço aqui à música. Tô devendo aqui o Eduardo Costa, né? A música da nossa ouvinte Nadir, que pediu. Deixa eu ver qual música, Amor de Carnaval, não é isso? Amor de Carnaval, tá certo. Aproveitar e mandar um abraço também, bom dia para nosso ouvinte também, nota 10 na número 1000, a Maria de Fátima, Novo Horizonte, tudo bem? Bom dia, ótimo sábado para você também, bom dia Maria de Fátima, obrigado pelo carinho, tá bom? Pela grande audiência, sempre acompanhando aqui o nosso, seu.
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Olha aí, fechando muito bem a nossa primeira hora, saudades, né? 7:58. Você lembra dessa aqui do saudoso Leandro e Leonardo, né? Anahie. Ah, tivemos antes, gente, Eduardo Costa, Amor de Carnaval, aqui o pedido musical da nossa ouvinte Nadir, aqui no 36720322. Tivemos ainda aqui o bom dia também do Cícero, nosso amigo Batista, né? A Maria de Fátima também lá do Novo Horizonte, todo mundo ligadinho aqui na Pioneira de Mineiros. Deixa eu mandar abraço também, aproveitar aqui a audiência do Paulo César. Tudo bem, Paulo César? Obrigado pela audiência, tá bom? Valeu, São Paulino, São Paulino, né? Opa, que maravilha, assim como eu, mas tá difícil, hein? Nosso São Paulo tá meio esquisito, né, rapaz? Vamos torcer pra uma melhora aí, né? Porque não tá fácil, né? Quem conheceu o São Paulo daqueles anos anteriores, hein? Agora, mas a esperança é de que melhore, né? Falando em jogo, futebol, ontem o Mecão, hein? Olha só que maravilha, hein? Ontem o Mineiros Esporte Clube, 1-0, né? Pra cima do Morrinhos, a transmissão aqui na Pioneira Eldorado. Gol de pênalti, Jefferson no finalzinho, hein? Aos 45 do segundo tempo, Jefferson de pênalti. Mineiros 1-0 para a equipe do Morrinhos. E daqui a pouquinho vamos falar mais, né? É, tem o gol, vamos reprisar também, né? Vamos voltar a emoção do gol, vamos tocar de novo aqui, ó. O pessoal tá pedindo aqui, o ouvinte tá pedindo o gol do Mecão, Carlos Andrelo, Mai Anderson. Manda, toca, roda o gol do Mecão ontem, Carlos André, você narrou, tá certo, daqui a pouquinho então vou rodar pra vocês, tá bom? E também o hino, né? O hino do Mecão, daqui a pouquinho vamos falar da classificação, tudo sobre o Mineiros Esporte Clube aqui no melhor Bom Dia do rádio, gente, é o Bom Dia Mineiros! É show de bola, eu volto daqui a pouquinho na sequência!

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2: E olha só, gente, nossa, sua mensagem deste sábado. Bom dia, Mineiros. Bom dia, ouvintes da Rádio Eldorado, a pioneira. Chegamos ao sábado, mais uma semana foi vencida, né? Com seus desafios, suas lutas e também suas alegrias e também, né? Aqueles momentos em que nos fizeram parar, respirar e seguir em frente. Hoje é dia de agradecer, hein? Agradecer a Deus pela vida, pela saúde, pela família, pelo trabalho e principalmente pela oportunidade de acordar e começar mais um dia com esperança no coração. Na verdade, né, meu caro ouvinte, todos os dias é dia de agradecer, né? Nem tudo aconteceu da maneira que planejamos durante a semana. Algumas coisas deram certo, né? Outras ficaram pelo caminho, mas cada dia trouxe uma experiência, um aprendizado e uma nova oportunidade de continuar. Por isso, neste sábado, não carregue para o final de semana aquilo que você já entregou a Deus durante a semana, tá bom? Não faça isso, deixe para trás o que não pode mais ser mudado, isso. E leve com você apenas as lições, a fé e a vontade de fazer melhor. Que este sábado seja um dia de paz, de reencontro com quem amamos, né? De descanso para o corpo e de tranquilidade para a alma. Que a gente saiba valorizar as coisas simples, né? Um café na mesa. E aí, seu cafezinho já tá pronto? Você já tomou café? Maravilha, graças a Deus. Uma conversa com alguém querido, né? Um abraço, um sorriso e também a bênção de estar vivo. Imagine quantas e quantas pessoas, dezenas e milhares de pessoas morreram, né, durante esta semana e nós estamos aqui, ó, comunicando, vivo, falando com você, com muita saúde, muita alegria. E que nunca nos falte, hein, coragem para começar novamente, porque semana vencida, olha, não significa vida perfeita, né? Significa que, apesar de tudo, nós chegamos até aqui. Eu cheguei até aqui, né? Você chegou até aqui. E que Deus abençoe então o nosso sábado, é a nossa cidade de Mineiros e cada família que está nos ouvindo. Aqui começa mais um final de semana e começa também mais uma oportunidade de agradecer, sorrir e acreditar que dias melhores sempre podem chegar. Bom dia, Mineiros, bom dia, Goiás, bom dia, Brasil. Você está na Rádio Eldorado, a pioneira, 47 anos levando informação, música, companhia e carinho para você, tá bom? Eu sou o Carlos André e está começando mais um Bom Dia Mineiros, um sábado abençoado para mim, para você, para todos nós.
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0: É o Vitor Fernandes aqui no Bom Dia Mineiros, 8 horas 15 minutos. Caso André Sec com você no melhor Bom Dia do Rádio, tá aí, vou te amar.
1: Bom dia!
0: Bom dia!
1: Bom dia!
0: Bom dia, mineiros! Patricinha, Forró Saborear, Galileu, fechando a mensagem, reflexão deste sábado, 3 de outubro, com o Fernandinho. Olha, deixa eu mandar mais bom dia, agradecer agora a audiência do Edson Petronilho. Ah, bom dia, meu amigo! Ah, ele tá pedindo aqui o vídeo do gol do Mecão, manda pra nós aí, se você puder. Opa, daqui a pouquinho, tá bom, Edson Petronilho? Obrigado pelo carinho, pela audiência, lá de Portelândia, né? Ah, tá certo, vou passar pra você, tá bom? Nosso amigão Ronildo ontem gravou pra gente, tava lá no Odilon Flores, né, com a mamãe dele, o Ronildo gravou, vou mandar pra você daqui a pouquinho, tá bom? Muito obrigado, Edson Petronilho, pelo carinho, pela audiência, daqui a pouquinho eu mando o vídeo do gol do Mecão pra você. Alô, Flávia, tudo bem? Bom dia, nossa recepcionista já chegou, hein? Feliz da vida ontem, vibrou com o gol do Mecão, gol do Jefferson, aos 45 minutos do segundo tempo, daqui a pouquinho eu mando o gol pra você, tá bom? Edson Petronilho, manda seu zap, tá bom? Manda seu zap no meu WhatsApp, tá bom? 649-9926-4500, manda nesse aí, tá bom? Que o Carlos André manda pra você o vídeo do gol do Mecão, tá bom, Edson Petronilho? E eu agradeço mais uma vez, né, a nossa querida... Nosso querido ouvinte ontem, né? O Ronildo lá, todo o pessoal do Banana Móveis, né? Tá sempre acompanhando também a transmissão aqui da Pioneira Eldorado 91,9. Olha, gente, deixa eu ir lá falar do jogo, né? Deixa eu falar, tô devendo aqui pra você, né? A classificação agora após a vitória de ontem do Mineiros Esporte Clube, a Federação Goiana de Futebol já destaca. Os principais sites aqui do Estadão de Goiás, os sites esportivos, né? Ontem, portanto, estádio Odilon Flores, ontem Mineiros 1, Morrinhos 0. E com a vitória o Mineiros assumiu a segunda posição, isso mesmo, a segunda colocação com 25 pontos. A classificação em primeiro Rio Verde, Tom, com 29. Em segundo, Mineiros Esporte Clube, com 25. Em terceiro, Bom Jesus, 25 pontos. Em quarto, Goianésia, com 24. Em quinto, Morrinhos, tem 22. Em sexto, Goiânia, com 19. Em sétimo, Tupi de Jussara, com 18. Em oitavo, São Luís, com 15. Aí na zona do rebaixamento, caindo para terceirona para o ano que vem, está o Trindade, que é o próximo adversário do Mineiros, né? O Trindade tem 12 pontos, está na nona posição, é o próximo adversário do MEC aqui, mais uma vez aqui no Odilon Flores, tá bom? Quarta-feira, olha aí, torcedor, vamos anunciar para você já em breve a venda, né, dos ingressos para realmente um público maravilhoso. Ontem, né, teve uma maravilha de público e na próxima quarta-feira, imagina, hein? Imagina na próxima quarta-feira, o número de torcedores que vai marcar presença no estádio Odilon Flores, em que o Mineiros, repito, recebe a equipe do Trindade, que é o nono colocado com 12 pontos. Aí em décimo e último, o Grêmio Anápolis com 11. Ontem foi aberta a 16ª rodada desta Série B da divisão de acesso, com Mineiros 1, Morrinho 0. Hoje, sábado, dia 3, às 10 horas. Olha só, daqui a pouquinho tem... O Bom Jesus enfrenta o Trindade, né? Olha só, 10 horas da manhã, Gilmar Alves. Bom Jesus e Trindade. Vamos informar para você o placar dessa partida, tá bom? Pelo menos aqui no site da Federação tá dizendo que é às 10 da manhã de hoje. Ou seja, a menos de 2 horas a bola vai rolar lá na cidade de Bom Jesus para Bom Jesus e Trindade. Ainda vamos ter hoje, às 3h30 da tarde, lá no Jutair Neto, São Luís, recebendo Goiânia. Hoje lá na cidade de Anápolis, estádio Jonas Duarte, o Grêmio Anápolis recebe o Rio Verde. Vamos ter também hoje, fechando essa rodada, no Geraldo Rodrigues, o Geraldão lá em Jussara, o Tupi, né? O Tupi recebe o Goianésia. Portanto, é isso, né? 16ª rodada do Campeonato Goiano da divisão de acesso. Qual é a próxima partida do Mecão, hein? Torcedor pergunta, após a vitória de ontem. qual é a próxima partida, que dia, contra quem? Deixa eu me ver aqui a 17ª rodada, exatamente na próxima quarta-feira, né? Vai dar dia 7, quarta-feira próxima, 7 de outubro, às 7:30 da noite, mais uma vez aqui em Mineiros. Ali no estádio Odilon Flores, no Ninho da Águia, o Mineiros Esporte Clube recebe a equipe do Trindade. E, portanto, repetindo, quando a diretoria vai estar anunciando pra gente, a gente vai estar passando em primeira mão pra você, o torcedor já tá perguntando. E aí, rapaz, e o ingresso? Opa, o torcedor já quer comprar o ingresso da próxima quarta-feira. Expectativa de mais de 3.200 torcedores para a próxima quarta-feira no estádio Odilon Flores, com o jogão de bola entre Mineiros e Trindade. É isso, né? Próxima quarta-feira, então, Mineiros e Trindade no Odilon Flores. E aí, a última rodada? A equipe do Mineiros, a 18ª e última rodada classificatória, a equipe joga fora, né? Isso mesmo, fora de casa, lá no estádio Aníbal Batista de Toledo, em Aparecida de Goiânia. Vai dar dia 11/10. É, portanto, passando amanhã, domingo, no outro, né? No outro domingo, dia 11, o Mineiros fecha a sua participação com uma grande vitória contra o Goiânia, lá no estádio Aníbal Batista de Toledo, em Aparecida de Goiânia. É isso, portanto, então, na próxima quarta-feira aqui no Odilon contra o Morrinhos, e aí no domingo, no outro domingo, fechando contra a equipe do Goiânia lá em Aparecida de Goiânia. Tá certo. Aqui tem Bom Dia Mineiros, eu volto na sequência, o Carlos André volta com a música, também com gol do Mecão e com o hino do nosso querido Mineiros Esporte Clube, atendendo muitas participações aqui, né? O torcedor pedindo o hino mais uma vez aí, né? A transmissão também do gol de ontem, a transmissão que a Rádio Eldorado fez, né? A primeira transmissão no YouTube ontem realmente foi um grande sucesso, muita gente acompanhou, né? Imagens do estádio Odilon Flores também, imagens da cabine. É isso mesmo, torcedor, foi apenas o nosso primeiro teste, com certeza vem muito mais pela frente aí, a pioneira Eldorado, também a pioneira no esporte com Mineiros, no esporte amador, enfim, no esporte goiano, no Brasil e do mundo, né? Pessoal, parabenizando aqui pela transmissão ontem, também no canal no YouTube da sua pioneira Eldorado 91,9, tá certinho? Segura aí, na sequência o André volta com muito mais sucesso pra você ligadinho aqui na pioneira. Agora, gente, são 8:22, eu volto 8:22 aqui no melhor Bom Dia do Rádio. Vá participando, 36720322.
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2: É hora, gente, agora são 8:24, 8:24.
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0: formal indicando o responsável por seu voto, bem como seu cadastro social ou estatuto social. 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
1: Agora são 8:29, 8:29 aqui no Bom Dia Mineiros. Nota de falecimento, a Sim Assistência Familiar, Funerária Cristo Rei, familiares comunicam com pesar o falecimento de Ana Maria Bride. O corpo está sendo velado no Complexo Funerário Cristo Rei, na Sala Rubi. O sepultamento será neste sábado, dia 3 de outubro, às 10:30, no cemitério Jardim dos Ipês. A família enlutada agradece as manifestações de apreço e afeto. Com pesar, comunicamos o falecimento de Ana Maria Bride, mãe do Evandro, Odair e Annelise.
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1: Muito bem, agora são 8:31, 8:31, e o Carlos André tá de volta com muito mais sucesso para você aqui no Bom Dia Mineiros. Deixa eu mandar abraço, Anderson, tudo bem? Bom dia. É, toda a imensa torcida do Mecão, feliz da vida, nosso amigão Edson Petronilho também, né? Mecão que tá aí na segunda posição do Campeonato Goiano desta divisão de acesso. Vamos lá, mais uma vez, né? O torcedor pedindo aqui, o Breguinha também, tudo bem, Breguinha? Bom dia! Pedindo mais uma vez aqui, ó, a narração do gol aqui pelo Eldorado, né? Ontem do jogão, finalzinho, pênalti, Jefferson marcou e o Mecão fez a festa, a alegria do torcedor que marcou presença ontem lá no estádio Odilon Flores.
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Olha aí, para toda a torcida do Mecão, mais uma vez o gol e também o hino do nosso querido Mineiros Esporte Clube. Inclusive você pode, né? Inclusive você pode rever esse gol, né? Com imagens lá, repito, ontem a abertura, né? O início da transmissão esportiva aqui na Pioneira Eldorado, também no canal no YouTube, tá bom? YouTube.Eldorado FM, só você pesquisar aí, ó, pesquisei no YouTube, YouTube Rádio Eldorado FM Mineiros, né? Você tem lá toda a cobertura do jogo de ontem e essa emoção de volta, né? No gol do Mecão, gol de pênalti do Jefferson. É só você procurar no YouTube pra você, né? Ter aí essa transmissão espetacular ontem com toda a equipe esportiva, Cracktel, Luiz Carlos Lico, né? Semi Nascimento, todo o nosso timaço, Carlos André, Cleia Gouveia, Gilmar Silva. Portanto, só você conferir no YouTube, lá de volta a emoção do gol para você, torcedor ligadinho aqui na Pioneira de Mineiros. Deixa eu mandar mais abraço, mais bom dia. Alô, Maria José, tudo bem? Bom dia, obrigado pelo carinho, tá bom? Obrigado pela grande audiência, ótimo sábado para você também, para toda a sua maravilhosa família, sempre acompanhando a Pioneira, 47 anos, sempre ao seu lado. E portanto, agora a próxima quarta-feira, né? Próxima quarta-feira, mais uma vez aqui em Mineiros. Tá chegando a hora, quarta-feira, estádio de Ilon Flores. E ontem o estádio tava realmente muito bonito, muitos torcedores, né? E agora, próxima quarta-feira, a previsão de realmente superlotar, lotação máxima nas arquibancadas do estádio Odilon Flores, né? Deixa eu me ver aqui ontem, né? Como é que foi, quanto que foi o público, né? O Luiz Carlos Lico informou ontem, mas deixa eu ver para você aqui ontem.

Olha só, ontem no estádio Odilon Flores, divisão de acesso 2026, a 16ª rodada, público pagante 2.292, público presente ontem 2.392 torcedores, né, ontem. É isso mesmo, até o Luiz Carlos Lick informou para você em primeira mão. Aqui nós tivemos esses números na Pioneira Eldorado com, olha só, a 2.292 foi o público pagante, mas o público presente foi 2.392, uma renda ontem de R$48.220 para a Mineiros 1, né? Mineiros 1-0 para a equipe do Morrinhos. E aí na próxima quarta-feira tem mais. Próxima quarta-feira, portanto, 19h30, é contra a equipe do Trindade, tá bom? E aí, claro, contando mais uma vez com a presença do torcedor que vai realmente superlotar as arquibancadas do estádio Odilon Flores, expectativa agora de 3.300 pessoas na próxima quarta-feira no Jogão de Bola. Mais uma vez, transmissão aqui da sua Pioneira Eldorado também no nosso canal do YouTube. Valeu, torcedor! Agora são 8h38, a festa musical do Bom Dia Mineiro segue, o André segue com você até às 11. Vamos botar saudades, vamos viajar no túnel do tempo. Alô, alô, mineiros, bom dia! No melhor bom dia do rádio mineirense aqui na Pioneira Eldorado desde 1979, com você na festa da música.

0: Olha aí, pra você ligadinho aqui na Pioneira de Mineiros, ótimo sabadão, olha aí, matando saudades, né? O melhor do desse, anos 90, você matando saudades comigo sempre aqui no sabadão, da sua Pioneira. Bom dia, mineiros, como é que tá? Excelente sábado pra você, sempre, sempre de bem com a vida, aqui na sua estação preferida, desde 1979, sempre a melhor música. Agora são 8:52, deixa eu mandar mais bom dia, alô Josefa, tudo bem? Bom dia, fala comigo, nosso amigo Carlão também, né, participando.
1: Bom dia.
0: Bom dia.
1: Você tem o nome do ganhador dos prêmios de ontem?
0: Opa, vamos passar pra você daqui a pouquinho todos os nomes dos ganhadores, né, dos vários prêmios de ontem, tá bom? Carlão, obrigado pelo carinho, obrigado pela grande audiência. Alô, Josefa, fala comigo, bom dia, como é que tá seu sabadão? Fala comigo aqui na Pioneira, deixa eu preparar aqui.
2: O dia que eu saí de casa.
0: O dia que eu saí de casa.
2: Mas André, tomara que tenha ganhado esse prêmio, hein?
0: Opa, maravilha, deixa eu preparar pra você aqui, Josefa, obrigado pelo carinho, obrigado pela grande audiência também, nossa amiga Cida, né? Acompanhando aqui a nossa festa musical, nossa festa sertaneja também, né? Com muito flashback, pra você ligadinho aqui na Pioneira, sempre a gente mata saudades, né? Todos os sabadãos aqui, das 7 às 11, tá bom? Deixa eu preparar pra você então, no dia em que eu saí de casa, Zezé de Camargo e Luciano, fechando muito bem a nossa segunda hora aqui do melhor bom dia mineiro, já são 8:53, hein? 8:53, Josefa, aquele abraço.
2: Bom dia.
0: Oi.
2: Carlos André.
0: Bom dia.
2: Quero ouvir uma música de Zezé de Camargo e Luciano, dia que eu saí de casa. Mas André, tomara que tenha ganhado esse prêmio, hein?
0: Acompanhando aqui a nossa. Opa, beleza. Tomara. Daqui a pouquinho a gente passa pra você, tá bom? Vou pegar com a Flávia aqui, a nossa recepcionista, a lista, né? De todos os ganhadores de ontem da transmissão do jogo Mineiros 1 a Morrinho 0. Olha só na sequência: Zezé de Camargo e Luciano. 8:54.

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0: Querido ouvinte, como é bom
1: estar com você, levando ao seu lar, ao seu coração, a palavra de Deus, uma palavra sempre nova e transformadora. E para você também o nosso abraço carinhoso. Aqui no Evangelho de João 4, versículos 23 e 24, diz: "Vem a hora e já chegou, em que os verdadeiros adoradores adorarão o Pai em espírito e em verdade, porque são estes que o Pai procura para seus adoradores. Deus é espírito, e importa que os seus adoradores o adorem em espírito e em verdade." Essas palavras sobre a verdadeira adoração vêm do próprio Jesus. E para nos ensinar algo sobre adoração, ele usa essa conversa com uma mulher samaritana. Jesus começa a dialogar com ela junto a um poço. E essa aproximação trouxe muita indignação, porque, primeiro, era uma mulher. E no contexto daquela época, era tão imoral um homem se dirigir a uma mulher. Outra barreira que ela era samaritana e Jesus era judeu. Jesus caminha diretamente em direção a essa hostilidade. Senta-se e pede um copo de água. A mulher fica perplexa pelo fato de Jesus lhe dirigir a palavra. Como pode, sendo o Senhor judeu, pede de beber a mim, que sou mulher samaritana? Porque os judeus não se davam com os samaritanos, eles tinham suas rixas antigas. E depois ele enfrenta uma outra hostilidade. Ela era uma mulher adúltera, e Jesus quebra todos esses paradigmas, procurando alguém para adorar o Pai. Uma mulher, uma samaritana e uma adúltera. Mas o que Jesus quis ensinar com isso? Jesus ensinando algo sobre a adoração, ele usa uma prostituta, mostrando aos discípulos e a nós também, que o Pai procura adoradores no meio da vida real e da pessoa mais improvável. E Jesus começa a elevar um pouco mais o nível da perplexidade dela, falando de uma água viva. E que ele mesmo é essa água viva. E quem beber dessa água nunca mais terá sede. E essa água será nele uma fonte a jorrar para a vida eterna. Ou seja, depois que você a bebe, sua alma torna-se uma fonte, ela penetra em solo arenoso e dali jorra como fonte de vida. Querido ouvinte, esse é o ensino de Jesus. Seu ensino é uma fonte de vida, pois quando alguém está sedento, bebe dessa água, reanima, revigora, se enche de alegria e passa aos outros, pois foi ele mesmo quem disse: "As palavras que eu vos tenho dito são espírito e são vida." E também: "Se alguém tem sede, venha a mim e beba. Quem crer em mim, do seu interior fluirão rios de água viva." Pois bem, a água oferecida à samaritana foi a palavra da verdade e o poder do Espírito Santo. Querido ouvinte, é a presença do Espírito de Deus, eliminando a nossa frustração, eliminando a nossa frustrante sede da alma. Quando vamos a Cristo para beber da verdade, não uma verdade seca, sem vida e sem poder, mas encharcados do Espírito vivificador de Deus. O Pai gerou naquela mulher uma verdadeira adoradora, genuína, pois ela reconheceu, percebeu que Jesus era o Cristo, Filho de Deus, o enviado, e creu, e teve a sua vida transformada, e levou essa missão consigo aos moradores de Samaria.

nesse momento orar em reconhecimento da grandeza, da santidade e soberania de Deus, contemplando quem Ele é e unindo-nos ao coração do Pai. Vamos orar. Senhor, estamos diante da Tua presença para adorar, reconhecer que Tu és soberano, o único Criador de todas as coisas e o único digno de toda glória e louvor. Não há palavras, ó Deus, suficiente para expressar a Tua grandeza e perfeição. Faça com que a nossa vida seja um reflexo do Teu amor e que cada pensamento e ação seja para o Teu louvor. Oramos em nome de Jesus. Amém.

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1: 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Agora são 9h16.
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1: Olha só, agora são 9h22, 9h22, despedida de casal Gustavo Mioto aqui no Bom Dia Mineiros. Valeu, Cícero, pela indicação aqui, 36720322 com, olha só, a Econômica, chegou a hora de renovar o guarda-roupa e economizar de verdade, né? 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

0: Beleza, aí são 9:30 aqui no Bom Dia Mineiros, 9:30.
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0: É sempre muito bem informado, 9:30. 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
2: Bom dia!
0: Bom dia!
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2: Opa, estamos de volta, agora são 9h33. 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
2: É isso mesmo, a combinação perfeita. O André segue com você aqui na melhor 91,9 FM. São 47 anos com você, a pioneira. Bom dia. Bom dia, deixa eu passar aqui o nome, né, dos ganhadores de ontem, da transmissão. O ouvinte tá perguntando aqui quais foram os ganhadores de ontem. Carlos André, fala pra nós aí, rapaz, olha só. Tivemos aqui uma pizza média, Rocha Fatias e Delivery. Um abraço a todos aí da Rocha Fatias e Delivery.

0: Saiu para nosso ouvinte Jéssica Carafini Fistarol, não é isso? Ah, tivemos também um fone de ouvido lá do oferecimento Bidão Celulares para o nosso ouvinte Juventino Gouveia. Tivemos também uma chaleira elétrica, oferecimento Banana Móveis, do Silas e do Saulo. Nossa amiga Mara, Mara Camargo Leite Silva. Olha só, tivemos mais prêmios. Deixa eu passar para você que participou aqui no 36720322 ontem na transmissão do Jogão de Bola Mineiros 1, Morrinho 0. Ah, tivemos uma camisa oficial do Mecão, né? 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É o Toim do Nico e também a diretoria do MEC. Saiu para o nosso ouvinte Hélio José Martins. Ontem, uma pomada Raiz do Sertão, oferecimento Drogaria Confiança para nosso ouvinte Marisa dos Santos Ferreira. Ontem, gol premiado R$50 em compras, né? Em Vale Compras lá da Econômica Tecidos. Agradecer aqui o Eli, também a Isa. Ah, saiu pro Arnaldo Penha Bastos. Alô, Arnaldo, obrigado a todos, tá bom? Pela participação, pela grande audiência também, né? Tanto no rádio aqui nos 91,9 FM também, como no YouTube, né? Ontem essa estreia maravilhosa da Pioneira Eldorado no YouTube, né? As transmissões esportivas também lá no nosso canal, tá bom? Pesquise aí, ó, YouTube Eldorado 91,9 FM Mineiros, para você acompanhar todo o esporte, seja com Mineiros, né? O Campeonato Amador também, lá no Capoeira, futsal, vôlei, enfim, todos os esportes aqui de Mineiros de Goiás, do nosso sudoeste do Brasil e do mundo, também no nosso canal no YouTube da Pioneira Eldorado, tá bom? Parabéns a todos que ganharam, né? Você que não ganhou, não fique triste não, tá bom? Não fique triste não, porque na próxima quarta-feira tem muito mais prêmio para você na partida, mais uma vez em casa, na partida da quarta-feira, onde o Mineiros recebe a equipe do Trindade, tá bom? Você ganhou? Parabéns, continua participando. Você não ganhou ontem, não tem problema, porque quarta-feira que vem tem mais uma dezena de prêmios para você faturar na transmissão do jogo que começa às 19h30 entre Mineiros e Trindade, tá bom? Próxima quarta-feira no estádio de Irão Flores. Obrigado a todos pelo carinho, pela grande audiência. Deixa eu mandar mais abraço, beijo na sequência. Alô, Josefa, tudo bem? Bom dia, obrigado pelo carinho, tá bom? Fala comigo, ela mandou áudio, deixa eu ouvir aqui, ó.
1: Ah, não, Carlos André, eu queria a camiseta.
0: Você não ganhou a camiseta, mulher? Ela ficou tristinha, mandou uma foto aqui, fiquei tristinha, não ganhei a camiseta do Mecão. Quem ganhou foi o, deixa eu ver aqui, foi o Hélio, né? A Hélio José Martins ganhou a camiseta, você não ganhou, não? Mas da próxima você vai ganhar, Josefa, bom dia!

0: Olha aí, Mato Grosso e Matias, agora são 9:58 aqui no Bom Dia Mineiros. Amanhã ainda Alex, Bruno e Enzo Rabelo, Cacos de Briga e Metade Perdida com Luan Santana. Deixa eu mandar mais bom dia, nosso companheiro de trabalho, Cractel. Tá lá no Salão do Carrijo, não é isso, Cractel? Fala comigo, rapaz, já tem ingressos à venda, torcedor tá perguntando, como é que tá a rapaziada aí, tudo bem? Bom dia!
1: Bom dia, meu amigo Carlos André, bom dia, amigos, né, da 91,9, parabenizar todo mundo pelo trabalho bem feito ontem lá no Odilon Flores, né, o chamado, né, do público, o público ouviu a nossa rádio, a nossa intenção de lotar o Odilon Flores, ontem tava lindo, né? Eu tô aqui no salão do Carrijo, né? O melhor salão que tem no mundo é aqui. É porque aqui em Goiás e aqui em Mineiros e é no Brasil. E é o melhor salão que tem no mundo. E tá eu, o Carrijo, o Brega, mais um pessoal aqui cortando o cabelo. E é só pra avisar, viu, Carlos André? Os ingressos do jogo Mineiros e Trindade já estão à venda aqui.
0: Já estão?
1: No salão do Carrijo. É só passar aqui, olha, pegar só com o Brega aqui, né? Adiantar o seu cartão, o seu ingresso, porque quarta-feira vai lotar o Odilon Flores. É 3 mil pessoas. Continuo com a minha fala. Odilon Flores na quarta-feira, 3 mil pessoas para empurrar o Mecão, viu? Grande abraço, Carlos André. E o Brega tá pedindo uma música aqui, Manga Rosa com Alceu Valença. Toca pra ele aí, porque ele gosta dessa música, o Carrijo também sabe cantar. Um abraço, meu amigo Carlos André.
0: Abraço, valeu, Cractel, a todos aí do salão do Carrijo Cabeleireiro, Breguinha, os clientes que estão aí nesse momento, né? Um ótimo sabadão pra vocês. 3 de outubro de 2026, portanto, já estão à venda, hein? Torcedor tá ligando aqui, perguntando, mandando mensagem, né? Segundo o Cractel, portanto, já estão à venda os ingressos para o jogo da próxima quarta-feira às 19h30, lá no Ninho da Águia, no Odilon Flores, para Mineiros e Trindade, tá bom? Compre seu ingresso, evite filas, né? E com certeza, quarta-feira, lotação máxima no nosso querido Odilon Flores. Valeu, Cractel! Deixa eu procurar aqui a Manga Rosa. O seu Valença, não é isso? Tá certo, deixa eu procurar pra você. Enquanto isso, eu vou mandando abraço pro Eustáquio. Alô, Eustáquio, bom dia, um ótimo sabadão pra você também. Obrigado pela audiência. Na sequência do Bom Dia com você até às 11 da manhã, neste sabadão especial, aqui na Pioneira, são 47 anos com você desde 1979 aqui, 36720322, deixa eu mandar abraço. Alô, Eustáquio Vilela, tudo bem? Bom dia, obrigado pela audiência, dá um ótimo sabadão pra você também, ligadinho aqui na Pioneira. Olha o seu Valença aí, ó. E a Manga Rosa.

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1: É a Pioneira Eldorado, sempre ao seu lado, hora certa, agora são 10h16, aqui no Bom Dia 10h16, com Mineiros Odonto. 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Agora são 10h17. É o Bom Dia Mineiros, Carlos André Seco com você até as 11 dessa manhã maravilhosa e gostosa de sabadão, 3 de outubro, com MG Borrachas e Mangueiras. 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Olha, Campeonato Goiano da Divisão de Acesso, o primeiro tempo. Bola rolando lá para Bom Jesus, 0-0 também para a equipe do Trindade. 20 minutos, chegando aí aproximadamente a marca de 20 minutos do primeiro tempo. Bom Jesus, 0, Trindade também 0. E o Mecão volta a jogar na próxima quarta-feira. Torcedor, compre seu ingresso. Quarta-feira, 19h30, mais uma transmissão. Com muito mais emoção aqui no Super Canal Campeão da sua Pioneira Eldorado 91,9. Comigo, Carlos André, com ele, Cracktel, nosso querido Luiz Carlos Lico, Cleia Gouveia, Gilmar Silva, Semi Nascimento, todo nosso timaço para você então. Olha só, 20, agora chegando a marca de 20 do primeiro tempo. Bom Jesus 0, Trindade também 0 no Campeonato Goiano da Divisão de Acesso, que tem sequência neste sábado. Rick Astley, vamos matar saudades, vamos viajar no túnel do tempo com mais uma velhinha da Pioneira. Aquelas que você quase esqueceu.

0: Pan. Agora são 10 horas e 23 minutos. Rick Astley aqui no Bom Dia Mineiros, matando saudades, viajando no túnel do tempo. Deixa eu dar sequência aqui, deixa eu mandar mais bom dia, participando comigo, interagindo com a gente aqui no 36720322. Valeu, valeu, Estácio Vilela, obrigado pelo carinho mais uma vez, obrigado pela audiência. Alô, dona Josefa, tudo bem? Bom dia. Olha só, deixa eu mandar mais bom dia. Perdi um celular, um Redmi 9, daqui do Boa Vista, sentido ao supermercado, compre bem. Olha só, perdeu o celular, né, do Boa Vista, sentido ao supermercado, compre bem. Se você encontrou ou vier a encontrar, por favor, entre em contato no 649-9695-0641, tá? 9695-0641, tá bom? Alô, Carlúcia, bom dia! Fala comigo, Carlúcia, um abraço, obrigado pelo carinho, obrigado pela audiência, tá bom? Alô, presidente José Silvestre, bom dia! Ah, o presidente mandou áudio aqui, é isso? Mandou áudio o presidente do Mineiros? Ah, falando dos ingressos, vamos lá então, em primeira mão aqui na Pioneira Eldorado 91,9. Fala comigo, presidente, bom dia!
1: Bom dia, Carlos André, bom dia, Mineiros e a todos os ouvintes da Rádio Eldorado, a Pioneira. Passando aqui para divulgar que os ingressos do próximo jogo da quarta-feira já estão à venda. Mineiros e Trindade, já mais tá? Uma decisão.
0: Opa!
1: Uma decisão dentro da nossa casa e a gente precisa de todos os torcedores empurrando a nossa equipe para fazermos uma linda festa, como fizemos contra o Morrinhos.
0: Certo.
1: Vocês são o nosso 12º jogador e contamos com vocês. Os ingressos já estão à venda no Zero Grau. No Carrijo Cabeleireiros,
0: Carrijo Zero Grau,
1: Distribuidora Vitória, e lá no escritório do MEC a partir de segunda, né? E nesses outros locais, MEC,
0: na segunda,
1: já estão à venda nesse fim de semana. Grande abraço a todos, ótimo final de semana.
0: Tá certo, valeu, presidente José Silvestre. Portanto, já estão à venda, né? Somente no escritório do MEC, que é a partir da próxima segunda-feira, né? Mas nos outros locais que ele citou, já está vendendo, né? Corre, corre, corre, corre, torcedor, porque a procura já está sendo bastante grande para você não ficar de fora, tá bom? Valeu, valeu, presidente José Silvestre, em primeira mão aqui na Pioneira Eldorado, essa notícia maravilhosa. Só deixa eu ouvir aqui mais uma vez aqui os locais, né? Deixa eu ver aqui o torcedor perguntando mais ou menos os locais.
1: Manda a nossa equipe para fazermos uma linda festa, como fizemos contra o Morrinhos.
0: Certo.
1: Vocês são o nosso 12º jogador e contamos com vocês. Os ingressos já estão à venda no Zero Grau.
0: Zero Grau.
1: No Carrijo Cabeleireiros.
0: Carrijo Cabeleireiros.
1: Distribuidora Vitória.
0: Distribuidora Vitória.
1: E lá no escritório do MEC a partir de segunda, né?
0: Na segunda.
1: Os locais já estão à venda nesse fim de semana. Grande abraço a todos, ótimo final de semana.
0: Valeu, presidente, ótimo final de semana. Você ouviu, né? Agora, quarta-feira, vamos lotar o Ninho da Águia.

com a transmissão da sua pioneira Eldorado 91,9. Mais um jogão, jogão de bola. Aí com toda a nossa equipe esportiva, Luiz Carlos Lico, né? O Pato Rocco, Cratel, Semi Nascimento, Cléia Gouveia, Gilmar Silva, também comigo, Carlos André. É, vão ter novidades lá, né? Muitos prêmios para o torcedor. O repórter galera, fotos, vídeo, entrevista, transmissão ao vivo nos 91,9 e também no YouTube da Pioneira. Quarta-feira, gente! O Odilon Flores será pequeno para tanta

Agora são 10 horas 28 minutos, girando 10h28. Bom dia, mineiros, na Pioneira, segue com você até as 11 da manhã. Ainda hoje tem a Franciele Feldkist, tem. Tem tarde total. Hoje tem Entardecer no Sertão, Gilmar Silva. Tem a nossa programação especial do final de semana, né? Amanhã tem Luiz Carlos Rico, bem cedinho. Amanhã tem a transmissão, né? Isso, amanhã tem a cobertura completa das eleições 2026 aqui na sua Pioneira. Reportagens, flashes ao vivo, foto, vídeo, tudo, tudo sobre Mineiros, também Portelândia, Santa Rita, que compõe, né? O cartório eleitoral aqui de Mineiros. Ontem conversamos com o nosso querido Augusto Torque, né? Falando das eleições, e amanhã, portanto, para você, cobertura completa já a partir das 8 horas da manhã, tá bom? A cobertura das eleições 2026 aqui na sua Eldorado FM 91,9. Vem! 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

0: Agora são 10 horas e 50 minutos, 10 soltando para as 11. Tá aí para você mais um pedido musical. Zé Vaqueiro, Meu Mel, da Beijinho, Mari Tizil, Tá Ruim, Mas Tá Bom, Israel Novaes e ainda Laona Prado com Passarinho Que Voa. Deixa eu mandar bom dia final aqui na programação, na sequência. Nosso amigo Oliveira participando com a gente. Alô, Oliveira, tudo bem? Bom dia. Ótimo.
1: Bom Jesus tem.
0: Eu não entendi o que ele falou. Mas tudo bem, obrigado pelo carinho, obrigado pela audiência, Oliveira. A Marisa da Vila da Paz também participa com a gente. Eu não entendi o que ela falou. Só mandou o áudio e não. Alô, Marisa, fala comigo. Você sabe quando você coloca o pré-gravar e não fala nada? Aparecendo a Flávia, nossa recepcionista. Fala alguma coisa, Flávia. Que beleza, maravilha. É tudo festa, alegria, alegria, alegria. Manda alto. 10 horas e 52 minutos, deixa eu mandar abraço, mais bom dia, aqui no melhor bom dia do rádio João Vitor, obrigado pela audiência, tá bom? Nosso amigo Abílio também sempre acompanhando, né? José Pereira, o Pereirinha, pessoal lá do Leontino também, obrigado pelo carinho, tá bom? Você que tá aí na fazenda, tá descansando, né? Aproveita, vai pra chácara, vai pro sítio, mas tá sempre com o radinho ligado, Leandro, né? Lá com a pioneira sempre, desde 1979, obrigado pela audiência, tá bom? 10 horas e 52 minutos, vamos lá com as nossas últimas, Luan Pereira, Laona Prado e eu fecho com Natanzinho. O André deseja você um maravilhoso, excelente final de semana. E amanhã a gente volta, né? Amanhã, repetindo pra você, a partir das 8 horas da manhã, cobertura completa amanhã, 4 de outubro, eleições 2026. Né? Vamos falar das coisas aqui de Mineiros, né? Aqui Portelândia, também a cidade de Santa Rita do Araguaia, né? Jataí, Rio Verde, a nossa querida Goiânia, todo o estadão de Goiás, como é que vai ser a votação amanhã, hein? Você vai ficar sabendo com toda a nossa equipe de jornalismo aqui da Pioneira Eldorado 91,9. No Brasil, resultados, informações, bastidores, tudo, tudo para você, portanto, amanhã. A partir das 8 horas da manhã, o André volta aqui, Carlos André, com todo o nosso timaço, a liderança da nossa diretora executiva, Cleia Gouveia. Cractel, também amanhã, Luiz Carlos Lico, né? Gilmar Silva, todo o nosso timaço, portanto, amanhã de volta, a partir das 8 horas da manhã, tá bom? Que você tenha uma manhã abençoada, uma tarde maravilhosa. E claro, né? Amanhã exerça sim o seu papel de cidadão, vote, vote consciente, para que possamos ter uma cidade, né? Um estado, um país melhor, tá bom? E a cobertura amanhã, a partir das 8 da manhã, aqui na sua pioneira nas eleições 2026. E o Bom Dia Mineiros volta na próxima segunda, sim, a partir das 7 horas da manhã. Bom final de semana.

0: Filhos amados, povo querido de Deus, vamos para a novena perpétua de Jesus das Santas Chagas, no seu 8º dia, joelho dobrado, coração contrito. E eu convido você a mandar as suas intenções, 41-3221-6060. Rezemos. Por suas santas chagas, suas chagas gloriosas, o Cristo Senhor me proteja e me guarde. Senhor Jesus, foste levado na cruz para que, por vossas santas chagas, sejam curadas as de nossas almas. Eu vos louvo e agradeço pelo vosso ato redentor. Carregaste em vosso próprio corpo os meus pecados e de toda a humanidade. Nas vossas santas chagas, Senhor, coloco minhas intenções, minhas preocupações, ansiedades e angústias, minhas enfermidades físicas e psíquicas, meus sofrimentos, dores, alegrias e necessidades. Em vossas santas chagas, Senhor, coloco a minha família. Envolvei, Senhor, a mim e meus familiares, protegendo-nos do mal. Senhor, ao mostrar vossas santas chagas gloriosas a Tomé e o mandando tocar em vosso lado aberto, o curaste da incredulidade. Eu vos peço, Senhor, permita-me refugiar em vossas santas chagas e, por mérito desses sinais de vosso amor, curai a minha falta de fé. Ó Jesus, pelos méritos de vossa paixão, morte e ressurreição, dai-me a graça de viver os frutos da nossa redenção. Amém. Queridos filhos, filhas, a ação de Deus permanece no seio da Igreja. E milagres e prodígios dos dias de hoje são provas desta presença de Deus, de vidas transformadas, de vidas tocadas pelas santas chagas de nosso Senhor Jesus Cristo. Veja, escute esse testemunho.
1: Eu, na época da pandemia, fiquei muito isolado, porque eu tenho várias doenças autoimunes, e uma delas é a neuromielite óptica, que é uma doença degenerativa, muito grave e sem cura. Então o médico disse que eu tinha que ficar muito isolada, porque se eu contraísse o vírus, eu poderia vir a óbito. E naquele momento eu não sabia o que era estar próximo de Deus. Eu não conseguia chegar até Ele, por mais que eu quisesse. Então eu fui apresentada aos programas do padre Reginaldo Manzotti, e dali eu comecei a assisti-lo, porque a minha vontade era morrer e até mesmo tirar a minha vida, porque a dor era muito grande. E através das orações do padre Manzotti, através de eu estar acompanhando todos os programas dele, eu fui assim, descobrindo o que é estar perto de Deus e estar ao encontro dele e saber que ele nos acolhe. As orações do padre Reginaldo, e aí que eu sinto força de continuar a seguir minha vida. E sinto que Deus está muito presente de mim, mas hoje eu sou uma outra pessoa. Deus está presente na minha vida, por mais que tenha hora que eu tenha essa dificuldade. Graça alcançada, graça testemunhada. Toque o sino, sacristão.
0: E vamos à bênção da casa. Que a vossa divina bênção os acompanhe. Que o Espírito Santo ilumine os seus pensamentos e que seu poder haja por eles em toda parte. Tudo que se encontra nesta casa, os que nela entram, os que dela saem, que Jesus, nas suas santas chagas, nos abençoe e vos preserve do mal, para que nenhuma desgraça se aproxime de vós. O Senhor vos abençoe e vos guarde, que Ele faça seu rosto brilhar sobre vós, que Ele se compadeça de vós e vos dê a paz. Em nome do Pai, do Filho e do Espírito Santo. Amém.

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1: Hoje é sábado, um abençoado final de semana para você e para toda a sua família. A diretoria da Comiva informa aos seus cooperados que será realizada no dia 5 de outubro, segunda-feira, no auditório Frank Green, antigo Centro de Treinamento Santo Agostinho, Assembleia Geral Extraordinária, em última convocação, às 17 horas. Na pauta serão apresentados e deliberados temas importantes para os próximos passos da Comiva, entre eles: a reestruturação operacional e estratégica da cooperativa, a abertura de parcerias estratégicas com empresas do agronegócio, a autorização para estudos de possível incorporação ou integração com outra cooperativa dentro da legislação cooperativista, além de outros assuntos de interesse da Comiva. Confira o edital de convocação na íntegra em nossos canais de comunicação. A participação dos cooperados é fundamental para o debate e para as decisões que contribuirão para os próximos passos da cooperativa. Aguardamos a sua presença. Até lá.
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0: Essa é pra casar, viu?
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1: 11:14.
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1: Eldorado FM. 11 horas e 28 minutos.

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1: 11 horas e 35 minutos.
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2: 11 horas e 41 minutos.
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0: Muito bem, no seu rádio, 11 horas e 45 minutos. 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Está no ar o nosso quadro A Hora do Recado de hoje, sábado, dia 3 de outubro, né, 2026. Para você que não me conhece, muito prazer, me chamo Franciele Feldkischer e vou estar trazendo as informações diretamente a você. Atenção, José Batista é solteiro, está à procura de serviço em chácara, sítio e fazenda, como caseiro. Telefone é o 9929-1051. Vinícius, casado, tem filhos, procura serviço como caseiro em chácaras e fazenda, como serviços gerais. Telefone é o 992-180812. O Henrique, casado, sem filhos, procura serviço em fazendas com gado de leite e trator, possui experiência. Telefone para contato é o 999-43-1673. Joelson procura serviço em chácaras e fazenda como caseiro. Telefone para contato é o 993-24-4070. E atenção, foi perdida uma pasta de plástico de cor preta com documentos em nome de Ronaldo Martins de Souza. Nas mediações da Mafil, quem encontrou vier encontrar, deixar na recepção da Rádio Eldorado FM ou ligar no telefone 99607-0239. E atenção, foi perdido um cordão personalizado com os nomes de Idevaldo, Ivani e Alcimar na Feira Coberta. Por favor, quem encontrou ou vier encontrar, entrar em contato no telefone 99982-5848 ou deixar aqui na recepção da Rádio Eldorado FM. Gratifica-se. 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Perfeito para quem busca investir com segurança e alta rentabilidade. Ideal para empreendimentos comerciais, industriais ou residenciais. Terreno amplo e estratégico, fácil acesso e grande movimento diário. 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Para mais informações, entre em contato no telefone 996-99-7708. E atenção, aluga-se. José Vicente está alugando um ponto de táxi localizado na rodoviária. Quem tiver interesse ou quiser mais informações, pode entrar em contato no telefone 99927-7112. Muito bem, esse foi o nosso quadro A Hora do Recado de hoje. Daqui a pouco, o nosso programa Tarde Total.
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1: 11 horas e 57 minutos.
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1: Opa, muito bem, beleza? Sabadão, gente, com muita alegria aqui na sua 91,9 FM. A partir de agora, eu daqui, você daí, juntos e misturados, trazendo muitas músicas, notícias, informações e entretenimento aqui no seu rádio. Pra você que não me conhece, muito prazer, me chamo Franciele Feldekischer e vamos juntos até às 15 horas. E é claro que eu já conto com a sua participação aqui no nosso canal interativo que já está liberado. 36720322, o número do sucesso. Vamos juntos? Hoje é sabadão, dia 3 de outubro, o ano é 2026. No seu rádio são 12 horas e 3 minutos. E hoje vamos começar com Ana Castela. A música é Que Eu Não Te Esqueci. 12 horas e 4 minutos, seja muito bem-vindo ao nosso programa Tarde Total.

Muito bem, no seu rádio, 12 horas e 21 minutos. 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
1: 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No seu rádio, 12 horas e 56 minutos. Vamos ver quem passou por aqui. Manu Batidão, Tic Tac. Ainda teve Thalita e Elisa, participação de Traia Véia com a música Tráfego Pago. E Gustavo Lima com a música 10 na Mente. E vou mandar meu boa tarde. A Fernanda tá participando aqui no nosso canal interativo, mandou boa tarde também, tá pedindo música, já mando pra você na sequência.

também tá com a gente. O Lucas tá participando, mandou boa tarde e tá pedindo música de Murilo Ruf, Saudade Estranha, só pra curtir. Também já coloquei na sequência pra você, viu? Também vai meu boa tarde pra Sônia, mandou mensagem aqui no nosso canal interativo, tá desejando um excelente final de semana. Pra você também, linda, valeu pela participação, viu? 12 horas e 57 minutos, então vamos atendendo os nossos pedidos musicais.

0: nós aí, gente, Ana Carla!
1: Bebê!
0: Sucesso!

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3: Muito bem, hora certa, 13:24.
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3: Muito bem, beleza? De bem com a vida. 13:26 aqui na sua 91,9 FM. Vamos curtindo mais músicas? Agora quem canta, o Gui Guilherme, participação de Matheus Fernandes. A música Sentir na Tela. Também na sequência tem Bruno e Dene, participação de Panda. A música Sabonete de Motel. E Nara Azevedo, participação de Mari Maraíza. Traz uma cerveja urgente. Olê.

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Essa é pesada, hein?

Muito bem, no seu rádio, 13 horas e 55 minutos. 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
2: Jump Joias, hora certa, 14 horas e 7 minutos.
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2: Muito bem, 14 horas e 9 minutos. 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
1: Muito bem, no seu rádio, 14 horas e 19 minutos. 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

0: Essa é pra casar, viu?
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1: Muito bem, 14 horas e 39 minutos. Vamos com os nossos oferecimentos do nosso programa Tarde Total. 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

Muito bem, 14 horas e 45 minutos. 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

Muito bem no seu rádio, Victor e Léo, vai me perdoando. 14 horas e 55 minutos. Vamos ver quem mais passou por aqui. Henrique Juliano volta por baixo e teve Felipe Araújo, me deu saudades de você. Vou mandar meu boa tarde pro Lindomar Oliveira, tá participando aqui no nosso canal interativo, mandou boa tarde. E tá pedindo a música Nossa Estrada, Rick Rini. Abraço pra você, Lindomar. Valeu pela participação, viu? Quem também tá participando? Quem também tá participando é a Simone. Tá participando aqui no nosso canal interativo. Valeu pela participação. Ela também tá pedindo música. De Chão de Avião, vou procurar pra você, viu? Vamos encerrar, fazer o nosso encerramento. Faltando apenas 4 minutos para as 15 horas. Tem mais mensagem chegando aqui no nosso canal interativo. A Guida tá na sintonia, tá com a gente. Mandou boa tarde abençoada pra você. Obrigada, linda, pra você também, viu? Excelente final de semana. Gente, lembrando... E pontualmente às 15 horas vamos com a nossa consagração e na sequência tem Entardecer no Sertão com Gilmar Silva, trazendo o melhor do sertanejo pra você, tá bom? Então, um grande abraço, um grande beijo, fui!

0: produção Milícia da Imaculada.
1: Nesta data, a Igreja Católica no Brasil inicia a novena em honra a Nossa Senhora da Conceição Aparecida, cuja festa será no próximo dia 12, tendo como reflexão central, com Maria, em comunidade, conhecer e praticar a palavra. Hoje convidamos você para refletir sobre o tema: Com Maria, a Palavra de Deus nos faz participar da história da salvação. Escolhida pelo Pai, Maria é a mãe carregada da vida e da esperança. E o seu sim inconfundível nos fez entender que somos chamados, como povo peregrino, a participar da história da salvação. Maria não só ouviu a palavra, mas nos ensinou a guardá-la, meditá-la e colocá-la em prática. Ela é o exemplo perfeito do cristão que permite que os planos de Deus se concretizem na história humana. Diante dos medos, desconfianças e incertezas, Maria é o grande sinal da graça, ensinando que nada é impossível para Deus quando o ser humano se esvazia de si para fazer sua vontade. Coloquemo-nos no caminho de Cristo, abertos ao Espírito Santo, anunciando o Evangelho. Entreguemo-nos à Mãe Aparecida, pedindo ajuda para que nos faça participantes da história da salvação, vivendo a palavra em comunidade como irmãos, especialmente com os que não conhecem o amor, o perdão e a misericórdia de Deus. Amém. Unidos pela fé, juntos com o Frei Sebastião Benito Coelho, renovemos a consagração a Nossa Senhora.
2: Virgem Imaculada, minha Mãe Maria, eu renovo hoje e sempre a consagração de todo o meu ser, para que disponhais de mim para o bem de todos. Somente peço que eu possa, minha Rainha e Mãe da Igreja, cooperar fielmente com a vossa missão de construir o reino do vosso Filho Jesus no mundo. Para isso vos ofereço minhas orações, sacrifícios e ações. Ó Maria, concebida sem pecado, rogai por nós que recorremos a vós, e por todos quantos não recorrem a vós, especialmente pelos inimigos da Santa Igreja, e por todos quantos são a vós recomendados. Pela intercessão da Virgem Imaculada, Nossa Mãe, abençoe-vos o Deus Todo-Poderoso, Pai, Filho e Espírito Santo. Amém.

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3: É tudo pronto. Tudo regulado, esquematizado e com play apertado por aqui para começar o programão mais sertanejão do Brasil. A sua tarde de sabadão, finalzão de semana, 3 de outubro.

0: Cidade Mineiros, para você nas cidades vizinhas, fazendas, chacras, sítios, para você acompanhando no rádio do seu carro, do seu caminhão, da sua máquina agrícola. Para você que está ouvindo pela internet, tem o nosso aplicativo e o nosso site também. Chegamos com mais uma edição maravilhosa do Entardecer no Sertão, aqui pela sua 91,9 FM. A rádio que está sempre ao seu lado desde 1979. Olha diretamente aqui no estúdio, Helena Paniar. Meu amigão Gilmar Silva chegando com toda a alegria deste planeta Terra, meu filho. É, começando mais uma edição do Entardecer no Sertão, programa este, que tem o oferecimento de Construmais, amigão Pneus e também de Óticas Diniz. Olha, te convocando para você participar conosco, a partir de agora no 36720322, você vai pedir o seu modão, mandar o seu abraço, o seu boa tarde, pode ficar à vontade para você interagir aí, não precisa vergonha não, vou mandar o seu áudio aí para falar de onde você tá curtindo o programa, tá bom? Ó, meu filho, é o Entardecer no Sertão aqui pela sua 91,9 FM, a rádio que está sempre ao seu lado desde 1979. É a pioneira, né? Finalzão de semana, sabadão, dia de trabalhar ou ficar em casa, você decide o que você quer. A escolha é sua, né? Olha, gente, o negócio é o seguinte, temperatura em Mineiros marcando nesse momento 28 graus, então a tarde aí formando umas nuvens carregadas, eu acho que vai cair uma chuvinha, o que você me fala? Hã? Também, tá, você acha que vai chover ou não? O que você me fala? Tá chovendo aí ou não? Responde pra mim.
1: Tá chovendo aí, aqui tá chovendo.
0: Aqui não.
2: Aqui tá chovendo e repangalejando.
0: Ah, duvido isso aí, hein?
2: Aqui choveu e relampagou.
0: Meu Deus.
1: Tá chovendo só fora, dentro de casa tá tudo seco ainda, por enquanto.
0: Vamos lá começar as

0: E o Zezé de Camargo Luciano cantando pra gente aqui no Entardecer no Sertão, Por Amor Te Deixo Ir. Também passando por aqui, começando o programa, o Jads e Jadson, né? Tocam João Mineiro e Marciano. Blusa Amarela do Gini Geno. Te Amar Foi um Erro do Ataíde Alexandre. Daqui a pouco tem mais moda aí.
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0: Agora 15:25.
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2: Vamos lá com o Entardecer no Sertão. As modas não podem parar. Deixa eu já mandar um abraço aqui pro Emanuel Batista. Emanuel, e as modas que você quer ouvir no Entardecer no Sertão? Fala comigo.
3: Boa tarde. Eu quero uma música chamada Panela Velha Faz Comida Boa.
2: É, e a moda é com o grandão Sérgio Reis, hein? Panela Velha. Modão pra tocar no Entardecer no Sertão, agora 15h28. Segundo!

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2: Já informando a hora certa, agora são 15:46. Deixa eu mandar uma boa tarde aqui pro Sinato, dona Denise, na Fazenda Oliveira, curtindo o programa. Ô Sinato, como é que tá por aí? Fala comigo, boa tarde.
3: Boa tarde, Márcio, como é que tá por aí?
2: Opa, firme.
3: Tá tudo bem.
2: Graças a Deus, beleza. Tudo bem.
3: E aí, Gilmar, eu quero que você passe uma música pra nós aí, vou oferecer lá pro Brega, pro Carrijo, pra toda a região aí da Mumbuca, e pra minha esposa, pra vocês todos da rádio aí, todos fiquem com Deus. É beija-flor da Perna Verde, com Silveira e Silveirinha.
2: Positivo, vamos tocar essa moda já, já.
3: E chegamos juntos, parceiro. Vamos
2: junto, abração, Sinato, abração, dona Denise. Todos na região da Mumbuca, lá na Fazenda Oliveira. Essa moda é linda demais, né? Silveira e Silveirinha, beija-flor das penas verdes. A gente vai procurar essa moda aqui, tá bom, Sinato? Vamos tocar ela daqui a qualquer momento aí. Deixa eu mandar um boa tarde também pro Thales, que tá curtindo o programa, pedindo pra ouvir moda. Alô, Thales, como é que você tá? Fala comigo.
4: Ô, Gilmar Silva, bom, boa tarde. Forte abraço a você aí. Manda uma moda pra nós aí, de Zezé de Camargo e Luciano, Pior é Te Perder. Oferecendo pra toda a galera aí da rádio, a toda a galera dos ouvintes aí, e pra minha mulher Renata, e pro meu enteado Manuel, oferecendo pra toda a galerona de Mineiros. Um forte abraço!

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2: Comiva, edital de convocação de Assembleia Geral Extraordinária. O presidente da Cooperativa Mista Agropecuária do Vale do Araguaia, com a sigla Comiva, no uso das suas atribuições conforme Estatuto Social, artigo 25, parágrafo 3º, convoca os senhores associados para reunirem-se presencialmente em Assembleia Geral Extraordinária, a ser realizada no Auditório Frank Green, Centro Pastoral Santo Agostinho, na 6ª Avenida, número 15, no centro da cidade. A Assembleia Geral Extraordinária será realizada neste dia 5 de outubro, segunda-feira, em primeira convocação às 15 horas, em segunda convocação às 16 horas e em terceira e última convocação às 17 horas, a fim de apreciarem e deliberarem sobre a seguinte ordem do dia: apresentação e deliberação sobre o plano de reestruturação operacional e estratégica da cooperativa, incluindo a reorganização da estrutura interna, a otimização de processos, a análise criteriosa para diminuição de custos e a maximização de receita por áreas de atuação, com base nas informações técnicas produzidas pelo Comitê de Transição e Reestruturação Operacional. Trataremos também da deliberação sobre a abertura e a celebração de parcerias estratégicas com empresas do agronegócio que demonstraram interesses em estabelecer relações com a Comiva, observando os aspectos legais, financeiros, operacionais e os interesses da cooperativa e de seus cooperados. Deliberaremos sobre a autorização ao Conselho de Administração para iniciar estudos de incorporação ou integração com outra cooperativa que guarde afinidades operacionais e geográficas com a Comiva, nos termos de legalização cooperativista, devendo o Conselho de Administração apresentar relatório circunstanciado à Assembleia Geral antes de qualquer deliberação definitiva sobre as ações. Além disso, trataremos de outros assuntos de interesse da cooperativa. Comunicamos que, para o efeito de quórum, o número atual de associados é de 3.861. Lembrando também os associados que a Assembleia instala-se e funciona regularmente com 2/3, ou seja, 2.574 associados em primeira convocação, metade mais um, ou seja, 1.931 associados em segunda convocação, e no mínimo de 10 associados em terceira e última convocação. A Assembleia Geral Extraordinária será realizada fora da sede da cooperativa por falta de espaço físico e considerando que a realização da mesma será de forma presencial. A pessoa jurídica associada à Comiva deverá apresentar até o momento do cadastro junto à Assembleia Geral Extraordinária presencialmente ou através de e-mail secretaria.diretoria@comiva.com.br documento formal indicando o responsável por seu voto, bem como seu cadastro social ou estatuto social. Mineiros, 25 de setembro. Assina o presente edital da Comiva o presidente Cássio Teodoro Carrijo.
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3: Trazer o modão, Gustavo Lima, Jorge Matheus, tá faltando eu.

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9: Hoje é sábado, um abençoado final de semana para você e para todos.

0: da sua família.
1: A diretoria da Comiva informa aos seus cooperados que será realizada no dia 5 de outubro, segunda-feira, no auditório Frank Green, antigo Centro de Treinamento Santo Agostinho, Assembleia Geral Extraordinária, em última convocação, às 17 horas. Na pauta serão apresentados e deliberados temas importantes para os próximos passos da Comiva, entre eles a reestruturação operacional e estratégica da cooperativa, a abertura de parcerias estratégicas com empresas do agronegócio, a autorização para estudos de possível incorporação ou integração com outra cooperativa dentro da legislação cooperativista, além de outros assuntos de interesse da Comiva. Confira o edital de convocação na íntegra em nossos canais de comunicação. 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

0: Hora do recado, segunda edição, hoje sábado 3 de outubro ano 2026. 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Vamos lá então, agora do recado, trazendo a sessão solicitações de emprego. José Batista é solteiro, está à procura de trabalho em chácaras, sítios, fazendas, trabalha como caseiro. Telefone para contato 64-999-29-1051. Vinícius, casado, tem filhos, está à procura de trabalho como caseiro, trabalha em chácaras, fazendas, trabalha com serviços gerais. Telefone 64-992-180812. O Henrique, casado, ele não tem filhos, está à procura de trabalho em fazenda, trabalha com gado de leite, trator, possui experiência. O telefone para contato 64-999-43-1673. Joelson está à procura de trabalho em chácaras, fazendas, trabalha como caseiro. Telefone para contato 64-993-24-4070. E agora está a sessão de utilidade pública. Olha, atenção, foi perdida em uma pasta de plástico de cor preta, contendo aí com documentos em nome de Ronaldo Martins de Souza. Foi perdida nas mediações da Mafil. Quem encontrou, vier a encontrar, pode estar deixando aqui na Rádio Eldorado em horário comercial ou ainda entrar em contato pelo 64-996-07-0239. Foi perdido um cordão personalizado com os nomes Idevaldo, Ivair e Alcimar. Foi perdido na feira coberta. Quem encontrou, vier a encontrar, pode estar deixando aqui na Rádio Eldorado ou entrar em contato pelo telefone 64-999-82-5848. Gratifica-se. Sessão de compras e vende-se, aluga-se ou troca-se. Olha, atenção. Vende-se uma excelente área com mais de 11 mil metros quadrados, situada na Avenida Antônio Carlos Paniagua, entrada principal da cidade de Mineiros. Ponto de grande fluxo, visibilidade e localização. Perfeito para quem busca investir com segurança e alta rentabilidade. Ideal para empreendimentos comerciais, industriais ou residenciais. 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Olha, atenção, a José Vicente está alugando um ponto de táxi localizado na rodoviária. Quem tiver interesse, pode entrar em contato pelo telefone 64-999-27-7112. Hora do recado, que volta na segunda-feira, na primeira edição, a partir do meio-dia. 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
0: 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Isadora curtindo aqui o programa, também a Hilda do Nascimento, a Lindinalva Andrade também, boa tarde pra você. Lindomar Oliveira passando por aqui também curtindo o programa, pedindo pra ouvir o Rick Renner nessa estrada. Valeu, Lindomar, obrigado pela participação. Também curtindo o programa diretamente do nosso aplicativo, né? Lá na cidade de Oscar Bressane, estado de São Paulo, Marcelo Taete participando conosco. Ô Marcelo, como é que tá por aí? A chuva tá chegando aí, boa tarde, tudo bem?
5: Boa tarde a vocês aí de Mineiros, a você, Gilmar Silva, com esse programa maravilhoso que você tem. É Marcelo Taete, da cidade de Oscar Bressane, passando aqui para deixar um abraço para vocês, esse programa maravilhoso que você tem. Vamos junto aí até acabar seu programa aí, porque eu ainda tenho muita coisa para fazer aqui. Estou ouvindo você aqui dentro de um salão, fazendo uma instalação elétrica aqui, já que contrataram eu como eletricista. Um abraço a todos vocês de Mineiros. Fiquem com Deus, que Deus o proteja. E vem chuva aí.
0: É, a chuva tá vindo aqui também, viu, Marcelo? Bom trabalho pra você, excelente final de semana. Amém pra nós aí. Tamo junto.

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1: Hoje é sábado, um abençoado final de semana para você e para toda a sua família. A diretoria da Comiva informa aos seus cooperados que será realizada no dia 5 de outubro, segunda-feira, no auditório Frank Green, antigo Centro de Treinamento Santo Agostinho, Assembleia Geral Extraordinária, em última convocação, às 17 horas. Na pauta serão apresentados e deliberados temas importantes para os próximos passos da Comiva, entre eles: a reestruturação operacional e estratégica da cooperativa, a abertura de parcerias estratégicas com empresas do agronegócio, a autorização para estudos de possível incorporação ou integração com outra cooperativa dentro da legislação cooperativista, além de outros assuntos de interesse da Comiva. Confira o edital de convocação na íntegra em nossos canais de comunicação. A participação dos cooperados é fundamental para o debate e para as decisões que contribuirão para os próximos passos da cooperativa. Aguardamos a sua presença. Até lá.
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3: Hora certa, agora 17h23.
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3: Bora trazer a moda do Rick Renner, agora 17:44. O nome dessa moda é Baby, modão que toca no entardecer no sertão.

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2: Hora certa agora 17:52.
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2: Daqui a pouquinho, um momento de fé, oração da Ave Maria. Você acompanha aqui pela sua 91,9 FM. Deixa eu falar aqui dos oferecimentos do programa Entardecer no Sertão. 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
2: Olha as modas aí, vamos trazer um modão aí do Zé Henrique Gabriel, tocando no Entardecer no Sertão. E o nome dessa moda aí, Carga Pesada.

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1: Boa noite, amigos ouvintes da Rádio Eldorado. São 18 horas, momento da Ave Maria. Pedimos licença para entrar no recinto do seu lar, do seu estabelecimento comercial, no seu carro, na sua fazenda, pela internet, onde você estiver, para orarmos juntos, agradecendo ao Senhor por mais um dia que termina.
2: Em nome do Pai, do Filho e do Espírito Santo. Amém. Hoje comemoramos a memória de Santo André de Soveral e seus companheiros mártires. O martírio é um dom de Deus para todos nós, seja para o martírio de sangue, como estes nossos irmãos, seja para o martírio, não é, branco, que são as perseguições, que são as calúnias, que é o verdadeiro testemunho diante de uma sociedade corrompida. E o Evangelho de São Lucas, capítulo 10, versículo 11 a 24, vai nos ensinar a graça da perseverança e vivermos uma vida entregue a Deus. O Senhor afirma para nós: no entanto, sabei que o reino de Deus está próximo. Eu vos digo que, naquele dia, Sodoma será tratada com menos rigor do que esta cidade. Palavra da salvação, glória a vós, Senhor. Esta palavra de hoje, onde Jesus fala da cidade de Sodoma e Gomorra, o Senhor nos faz um apelo para chegar ao martírio, para chegar a uma vida entregue a Deus. O que nós precisamos? Precisamos nos converter. O Senhor está batendo a porta do coração de cada um de nós. E o Senhor está visitando o seu povo com a sua misericórdia. Talvez você hoje, talvez eu hoje, preciso dessa visita de Deus. Preciso da misericórdia de Deus, como Sodoma e Gomorra. Foi visitado por Deus, mas, infelizmente, o coração se fechou. O coração se endureceu. E eles não puderam viver esta conversão verdadeira. E interessante, o Senhor ofereceu a sua misericórdia, concedeu inúmeras oportunidades de conversão, mas jamais força alguém a acolhê-lo. Ou seja, a graça existe de cada um de nós uma resposta livre. A cidade de Sodoma e Gomorra teve esta oportunidade de viver a conversão, de entregar o coração a Deus, de sair da zona de pecado que eles viviam, mas o coração se endureceu e não puderam, não é, abrir a graça de Deus. Deus queria salvar, mas o que aconteceu aqui? Indiferença. Eles não acolheram, não é, os sinais que Deus deu a cada um deles. E estes homens de Deus que nós vemos hoje, que são Santo André de Soveral e seus companheiros mártires, mostra para cada um de nós que nós não devemos ser cristãos indiferentes, mas que devemos acolher o reino de Deus por meio da conversão, por meio da humildade e por meio da misericórdia. Que o Senhor nos ajude e que o nosso coração se abra à graça de Deus. Em nome do Pai, e do Filho, e do Espírito Santo. Amém.
3: O anjo do Senhor anunciou a Maria e ela concebeu do Espírito Santo. Ave Maria, cheia de graça, o Senhor é convosco, bendita sois vós entre as mulheres, bendito é o fruto do vosso ventre, Jesus. Santa Maria, Mãe de Deus, rogai por nós, pecadores, agora e na hora de nossa morte. Amém. Eis aqui a serva do Senhor, faça-se em mim segundo a vossa palavra. Ave Maria, cheia de graça, o Senhor é convosco, bendita sois vós entre as mulheres, bendito é o fruto do vosso ventre, Jesus. Santa Maria, Mãe de Deus, rogai por nós, pecadores, agora e na hora de nossa morte. Amém. E o Verbo se fez carne e habitou entre nós. Ave Maria, cheia de graça, o Senhor é convosco, bendita sois vós entre as mulheres, bendito é o fruto do vosso ventre, Jesus. Santa Maria, Mãe de Deus, rogai por nós, pecadores, agora e na hora de nossa morte. Amém. Rogai por nós, Santa Mãe de Deus, para que sejamos dignos das promessas de Cristo para sempre. Oremos. Infundi, Senhor, nós vos rogamos a vossa graça em nossos corações, para que nós, conhecendo pela anunciação do anjo a encarnação de Jesus Cristo, vosso Filho, por sua paixão e morte de cruz, cheguemos à glória da ressurreição. Pelo mesmo Cristo, nosso Senhor. Amém.

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5: Tudo bem, agora são 18h55, chegando ao finalzinho aqui do nosso Entardecer no Sertão. Lembrando que amanhã, domingão, dia de votação, né, a Rádio Eldorado estará fazendo a cobertura aqui, a programação especial de cobertura das eleições 2026, durante todo o dia, né? Desde o início da abertura das urnas, a partir das 8h da manhã, até o fechamento, às 17h. E até a apuração dos votos, estaremos aqui levando todas as informações para você ficar sabendo aí em primeira mão de tudo que acontece na votação aqui em Mineiros e pelo Brasil afora, tá? Você vai acompanhar tudo aqui pela 91,9 FM nessa programação especial cobertura das eleições 2026. Para você, uma excelente noite de sabadão, um excelente final de semana. Fique com Deus no Entardecer no Sertão, segunda-feira, a partir das 15 horas. Tudo de bom para você. Fique com Deus. Tchau.

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1: 19:44.
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1: 19 horas e 51 minutos.
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1: 19 horas e 58 minutos.

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1: 20 horas e 13 minutos.
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0: Valeu, gente! Obrigado!
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3: 20 horas e 27 minutos.

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1: 91,9 Eldorado FM. 20 horas e 34 minutos.

0: 20h50.
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